0: cometeram infrações terão a CNH renovada de forma automática. Gabriela Noronha.
1: Cerca de 2 milhões de motoristas já foram beneficiados desde a publicação das novas regras, em dezembro do ano passado.
2: Você vai ouvir também MEC Idiomas.
0: Já está no ar plataforma digital para ajudar o cidadão a aprender inglês e espanhol de graça.
2: Presidente Lula destaca que saber outro idioma amplia oportunidades e abre novas portas na vida das pessoas.
3: O governo está fazendo, utilizando a tecnologia para criar oportunidade de vocês poderem aprender coisas que a gente não conseguia há muito tempo atrás.
0: E ainda, bloqueio voluntário e simultâneo de todas as casas de apostas autorizadas do Brasil.
2: Mais de 574 mil pessoas já usaram plataforma que permite a autoexclusão de bets. Márcia Fernandes.
4: Cerca de 40% apontaram a perda de controle sobre jogos e afirmaram que os impactos na saúde mental foram o principal motivo para a autoexclusão.
0: Hoje, na apresentação da Voz do Brasil, eu, Luciana Vasconcelos e Luciano Seixas.
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0: Bons condutores vão ter renovação automática da Carteira Nacional de Habilitação.
2: É o que prevê lei sancionada hoje pelo presidente Lula.
0: A medida integra o programa CNH do Brasil, que facilita e deixa mais em conta o acesso à primeira carteira de motorista.
1: A lei sancionada nesta sexta-feira institui o programa CNH do Brasil e permite a renovação automática da Carteira Nacional de Habilitação para os motoristas que estejam cadastrados no Registro Nacional Positivo de Condutores e que não tenham infrações de trânsito nos últimos 12 meses. A nova legislação é resultado de uma medida provisória encaminhada pelo governo do Brasil ao Congresso Nacional em dezembro do ano passado. Segundo o Ministério dos Transportes, cerca de 2 milhões de motoristas já foram beneficiados desde a publicação das novas regras. Entre os beneficiados está Andrei Abreu, morador de Santa Catarina, que conta que em 20 minutos teve o documento renovado.
5: Então eu só precisei fazer a consulta e lá só atestar mesmo a efetivação. E foi tranquilo, foi bem rápido, questão de 20 minutos mesmo. Que se a gente anda corretamente, não tem multas. E o sistema, ele busca uma forma de desburocratizar, viabilizar a rapidez na renovação. Fica bem mais tranquilo e mais pessoas podem, de fato, se animar para poder tirar uma CNH.
1: Além da renovação, o programa CNH do Brasil também facilita o acesso à primeira habilitação nas categorias A, destinada a motocicletas, e B, voltada a veículos de passeio. Com a nova lei, os candidatos podem escolher como preferem se preparar para tirar a CNH. Se por meio do conteúdo teórico gratuito disponível na plataforma digital, se em uma autoescola tradicional ou combinando as duas opções. Com as mudanças, o Brasil bateu recorde de novos condutores habilitados no país este ano. De acordo com o Ministério dos Transportes, mais de 1.141.000 CNHs foram expedidas entre janeiro e maio. O presidente Lula também destacou o impacto direto das medidas no orçamento das famílias brasileiras.
3: Uma carta custava R$ 3.000, R$ 3.500. Tem gente que pagava até 4.000. Agora não, agora o cara gasta R$ 670, R$ 500, já está com a sua carta pronta. Uma coisa importante, nós temos 60 milhões de pessoas usando o aplicativo. 60 milhões de pessoas. É uma população, sabe, o dobro da população argentina utilizando o aplicativo. Bom, isso tudo, para mim dizer ao pessoal que está tirando carta, tire sua carta, porque tirar carta é ter um instrumento de trabalho na mão para que você seja seguro. Portanto, utilize o novo modelo, um novo sistema de tirar carta e seja um motorista legalizado, tanto de moto quanto de carro, se quiser.
1: Os números mostram ainda um crescimento expressivo na procura pelo documento. O total de requerimentos para a emissão da CNH ultrapassou 7 milhões, volume 7 vezes maior que o observado antes da edição da medida provisória. Desse total, mais de 6 milhões de solicitações foram realizadas por meio da plataforma CNH do Brasil. Reportagem Gabriela Noronha.
2: situação que começa como uma simples diversão na internet e o sonho do dinheiro fácil.
0: E aos poucos se torna um ciclo vicioso de endividamento e problemas de saúde mental.
2: Esta é a realidade de quem sofre com os perigos dos jogos da aposta online.
0: De acordo com o Ministério da Fazenda, mais de 25 milhões de brasileiros entraram nas chamadas bets no ano passado.
2: Mas uma nova ferramenta pode ajudar quem precisa enfrentar o vício.
4: Uma busca por dinheiro que resultou em mais dívidas. Essa é a realidade de muitas famílias brasileiras. Nossa equipe conversou com uma mulher que prefere não se identificar. Ela conta que durante uma depressão e precisando de mais recursos, começou a jogar em cassinos online. O hábito virou vício e ela passou a gastar todo o salário e o dinheiro de outras pessoas nas apostas.
6: O jogo meio que foi assim, uma válvula de escape. Aí foi evoluindo até chegar num ponto de eu gastar dinheiro que não era meu. Meu salário entrava, eu gastava tudo. E aqui em casa começou a ficar muito complicado. E foi assim, até ter que tomar medidas drásticas.
4: Para evitar que mais pessoas se viciem e se endividem por causa dos jogos de apostas online, o governo federal lançou uma plataforma de autoexclusão das bets. Com a ferramenta, o usuário indica seu CPF e, com isso, bloqueia de forma voluntária e simultânea o acesso a todas as casas de apostas autorizadas no Brasil, com uma única solicitação. É o que explica Daniele Cardoso, secretária de Prêmios e Apostas do Ministério da Fazenda.
7: Quando esse cidadão procurar uma determinada casa de aposta, ele vai estar bloqueado. Essa casa de aposta busca aqui para saber se esse CPF pode ou não apostar, e aí a gente dá informação dizendo não, porque ele se auto-excluiu. Quando a gente pensou nessa plataforma, a gente pensou não só nesse mecanismo de auto-exclusão centralizada, mas também ali ser um concentrador de informações em relação ao jogo responsável.
4: Dados do Ministério da Fazenda apontam que só no ano passado, mais de 25 milhões de brasileiros fizeram apostas em jogos online. Diante desse cenário, a plataforma de autoexclusão é uma das estratégias do governo para evitar o vício e o endividamento das famílias. Além do bloqueio, a autoexclusão impede novos cadastros e suspende o envio de publicidade sobre o assunto. Desde que a plataforma foi lançada no final do ano passado, mais de 574 mil pessoas já solicitaram a exclusão dos CPFs para o uso de bets. Do total de cadastrados, cerca de 40% apontaram a perda de controle sobre jogos e afirmaram que os impactos na saúde mental foram o principal motivo para a autoexclusão. Para a mulher que conversamos no início dessa reportagem, é importante existir uma plataforma que possibilite a exclusão do CPF nas casas de aposta.
6: A gente já viu várias coisas, né, muito graves acontecendo com essas pessoas. Então, eu acho que é importante sim para ajudar muita gente para não entrar nisso, porque é difícil.
4: Além de bloquear o CPF da pessoa para o uso de bets, a plataforma de autoexclusão também reúne orientações e links com informações de onde encontrar atendimento especializado no Sistema Único de Saúde. Pessoas que identificarem prejuízos relacionados às apostas podem buscar apoio nas unidades básicas de saúde e nos centros de atenção psicossocial, presentes em todas as regiões do país. Para quem sofreu com as apostas, a ajuda psicológica é fundamental.
6: É um vício muito perigoso. Então, quando eu decidi, eu vou parar, eu começava a pensar em tudo que eu passei. Aí eu fui atrás pra procurar psicólogo especializado no assunto. E a partir desse momento, a perspectiva foi voltando.
4: Para acessar a plataforma e fazer a autoexclusão, basta procurar no seu buscador a frase autoexclusão Ministério da Fazenda e clicar no link. O endereço vai te direcionar para a plataforma dentro do site gov.br. Reportagem, Márcia Fernandes.
0: Inglês e espanhol na palma da mão e sem custo.
2: Você já pode se inscrever no aplicativo Mac Idiomas, que oferece aulas dos dois idiomas, do nível básico ao avançado.
0: A ferramenta também conta com recursos de inteligência artificial para apoio aos estudos.
8: A plataforma Mac Idiomas, iniciativa gratuita do governo do Brasil para o ensino de inglês e espanhol, começou a funcionar no início deste mês de junho. O aplicativo oferece cursos do nível básico ao avançado, estruturados em 4 a 6 módulos, cada um com 10 a 15 aulas, permitindo que estudantes e demais interessados aprendam novos idiomas sem sair de casa. O presidente Luiz Inácio Goiás, Lula da Silva, destaca que aprender e falar outros idiomas amplia oportunidades e abre novas portas na vida das pessoas.
9: O governo está fazendo, utilizando a tecnologia para criar oportunidade de

0: prática oral. A plataforma também conta com agentes de inteligência artificial para apoio aos estudos, esclarecimento de dúvidas e conversação nos idiomas. O acesso pode ser feito pelo portal macidiomas.mec.gov.br ou pelo aplicativo Mac Idiomas. Reportagem Thaísa Vitória.
1: E a plataforma Mac Livros, uma biblioteca digital, já alcançou a marca de 862 mil usuários.
2: Desde abril, quando a ferramenta foi lançada, já foram acessadas 468 mil obras, uma média de 3.400 livros por dia.
1: Somado todo o tempo de leitura dos usuários na plataforma, chega-se a 269 mil horas, o equivalente a cerca de 30 anos de leitura sem parar.
2: O livro mais lido é A Cabeça do Santo, da jornalista e escritora brasileira Socorro Acioli, e conta a história de um jovem que descobre possuir o dom de ouvir as preces de mulheres para Santo Antônio.
1: Completam as cinco obras mais lidas, Crime e Castigo e Noites Brancas, de Dostoiévski, e também A Vegetariana e Sem Despedidas, de Han Kang.
2: Para ter acesso às obras, basta acessar o site do Mac Livros ou o aplicativo e fazer o login com a conta do gov.br.
1: Por meio da conta gov.br que o cidadão tem acesso a mais de 4.600 serviços públicos.
2: E quem perdia o acesso à conta precisava aguardar até 3 dias até ter o problema resolvido.
1: Para facilitar a vida do cidadão, o governo do Brasil lançou uma ferramenta que recupera o acesso ao gov.br de forma rápida e simples.
3: Meu INSS, meu SUS Digital, Enem-Fies, Carteira de Trabalho Digital e Carteira Digital de Trânsito são alguns dos serviços mais demandados na plataforma gov.br. Atualmente, são mais de 176 milhões de usuários. Para facilitar a vida de quem precisa recuperar o acesso à conta, em caso de perda ou troca do celular, por exemplo, o governo do Brasil desenvolveu uma ferramenta que simplifica esse processo. É o que explica o diretor do Departamento de Identidade Digital, Hudson Vinícius Mesquita.
4: Então isso traz autonomia para o cidadão, muito mais rápido de fazer, não precisa envolver a central de atendimento. A expectativa é que mais pessoas possam habilitar, se sentir confortáveis a utilizar essa camada de segurança.
3: O primeiro passo é atualizar o aplicativo do GovBR para ter acesso à opção de recuperação com e-mail. Na verificação em 2 etapas, clicar na opção Estou com dificuldade para gerar código e seguir os passos. Será preciso fazer um reconhecimento facial para concluir o processo. Para o secretário de Governo Digital, Rogério Mascarenhas, além de facilitar a vida do cidadão, a ferramenta traz mais segurança.
5: Então a gente sempre está buscando que a segurança esteja em primeiro lugar, a gente está colocando a possibilidade de utilizar um e-mail que a pessoa cadastre para que ela possa fazer essa recuperação da conta sem qualquer procedimento administrativo, ou seja, ela mesma consegue fazer isso. A partir de um reconhecimento facial, ela já consegue fazer recuperação da sua conta.
3: O passo a passo da ferramenta está disponível na internet em acesso.gov.br. Depois é só clicar na aba Ajuda. Reportagem Nazi Brum.
2: Você já ouviu falar em phishing, uma palavra em inglês que se refere à pescaria?
1: O termo é usado para sites, e-mails ou mensagens falsos usados para recolher dados de quem usa a internet.
2: Esse e outros termos ligados ao mundo digital podem ser compreendidos por qualquer pessoa por meio de vídeos ou até mesmo histórias em quadrinhos.
1: Conhecer cada vez mais sobre o ambiente digital pode evitar golpes. Saiba mais na reportagem de Cleide Lopes.
6: Há 2 anos, a gaúcha Gisele Heligda recebeu uma ligação de um suposto atendente do Banco Digital, onde ela tinha conta. Do outro lado da linha, a informação era de que o cartão dela havia sido clonado. Assustada, ela seguiu as orientações do falso funcionário, forneceu dados pessoais e fez até reconhecimento facial. Ela não sabia, mas estava caindo em um golpe digital.
7: Fiz o reconhecimento facial e quando eu terminei o reconhecimento facial, a minha conta foi zerada. Era o valor que eu tinha para pagar o meu aluguel, a minha água, a minha luz.
6: Mensagens falsas, links suspeitos, roubo de senhas e tentativas de fraude estão entre os principais riscos para quem usa a internet. Por isso, o governo do Brasil aposta em mais uma estratégia: conscientizar a população por meio de vídeos, cartilhas e materiais educativos sobre os perigos e as armadilhas usadas por criminosos virtuais. Entre os lançamentos,

0: está a revista em quadrinhos, Phishing e Golpes Cibernéticos. Com linguagem simples e acessível, a publicação mostra como os golpistas agem e orienta sobre formas de proteção. Também foram lançados vídeos voltados especialmente para idosos e conteúdos com dicas de acesso seguro aos serviços do gov.br, como explica o secretário do Governo Digital do Ministério de Gestão e Inovação em Serviços Públicos, Rogério Mascarenhas.
1: Levar a população de uma forma simples, através de vídeos, né, que estão disponíveis lá na nossa página do gov.br/PPSI, né, que é o Programa de Privacidade e Segurança da Informação. Vídeos que auxiliam as pessoas com pequenos cuidados e também as preocupações que a gente tem que ter aí em relação a essa forma de ataque, né, ou de abordagem que esses criminosos acabam fazendo na população.
0: O jornalista Felipe Camelo também já caiu em golpes virtuais. Seduzido por promoções imperdíveis na internet, fez compras de produtos que nunca chegaram.
2: Hoje a gente tem que ficar muito atento por promoções muito atraentes. Então você pega aquele produto, pega aquela loja, põe na internet, aí você vai ver o tanto de reclamações, aí por ali você já pode tirar um parâmetro se é golpe, se não é.
0: O especialista em tecnologia da informação, Marlo Prudente, explica que os principais cuidados: desconfiar de mensagens urgentes e procurar sempre os canais oficiais.
3: Se você recebe qualquer mensagem com esse senso de urgência, desconfie. Às vezes você recebe o WhatsApp ou qualquer outro meio não oficial, sai dali, vai no aplicativo do gov.br, vai no aplicativo do banco, porque tudo é digital. Então, se acontecer qualquer coisa desse tipo, você vai receber uma notificação do próprio aplicativo oficial do governo, do banco, ou qualquer outro que seja.
0: Segundo o governo federal, o Brasil é hoje referência em serviços digitais. São mais de 4.600 oferecidos por cerca de 250 órgãos públicos na plataforma gov.br. Reportagem Cleide Lopes.
4: Só reforçando, o material está disponível no site gov.br/governo-digital, na aba Privacidade e Segurança.
5: E atenção, pescadores, o Ministério da Pesca e Aquicultura alerta sobre tentativas de golpe relacionadas ao Registro Geral da Atividade Pesqueira.
4: Segundo relatos dos próprios usuários do sistema Pesque Brasil, alguns estão recebendo mensagens falsas via aplicativo WhatsApp.
5: Os golpistas fazem o print da tela da consulta pública da licença e adulteram o documento.
4: Assim, quem está com a licença ativa é levado a acreditar que o documento está suspenso ou cancelado. Aí os golpistas solicitam pagamento para que a situação seja normalizada.
5: O Ministério ressalta que não cobra nenhum tipo de taxa para regularização da profissão.
4: Em caso de dúvida, procure informações apenas pelos canais oficiais. Pelo WhatsApp, no número código 61, telefone 3276-5073.
5: Mais informações do Ministério da Pesca no endereço gov.br/MPA.
4: Muitas mulheres, a independência financeira é um dos fatores cruciais para romper com ciclos de violência doméstica.
5: Agora, mulheres empreendedoras do setor do turismo em situação de vulnerabilidade terão acesso a condições especiais de crédito pelo novo Fundo Geral de Turismo.
4: A portaria prevê que beneficiárias solicitem suspensão temporária dos pagamentos por até 6 meses e também estabelece ampliação dos prazos de carência.
5: Durante o Fórum Internacional de Mulheres no Turismo em João Pessoa, o ministro do Turismo, Gustavo Feliciano, ressaltou que a medida busca criar uma rede de segurança para que mulheres vítimas de violência mantenham seus negócios.
6: Alguma mulher que for vítima ou tiver alguma dificuldade no enfrentamento de violência, ela vai ter uma carência maior de 180 dias nos prazos do FUGETUR, podendo dar uma mobilidade e uma tranquilidade maior para passar por esse problema de enfrentamento que ela foi vítima de violência e depois voltar a arcar com as parcelas do financiamento.
4: A solidariedade que salva vidas levou o Brasil a um resultado histórico.
5: No ano passado, foram realizados 31 mil transplantes de órgãos, o maior número já registrado no país.
4: E por trás de cada cirurgia está uma complexa rede de equipes e logística com um único objetivo: salvar vidas.
7: A espera pode durar meses, às vezes anos. Para Elisângela Alves, de Brasília, A segunda chance chegou graças a um gesto de amor da própria família.
8: O rim já estava bastante comprometido e o médico disse que o próximo passo seria começar uma busca na família sobre quem poderia estar doando o órgão, né? E no futuro próximo eu entraria em uma hemodiálise.
7: Elisângela convivia com a insuficiência renal e dependia de tratamento constante, até que veio a compatibilidade e o transplante de um novo rim, doado pela irmã Márcia Alves.
9: Quando ela falou, preciso de um rim, eu falei, eu te dou um. E a gente brincando e tudo, e realmente deu tudo certo, graças a Deus, fizemos os exames, né, a compatibilidade, então podemos fazer a cirurgia. Estava super tranquila e segura em relação à minha decisão, correu tudo bem.
7: Hoje, recuperada, a Elisângela segue uma vida normal. Histórias como a dela ajudam a explicar um resultado histórico. O Brasil bateu recorde de transplantes em 2025. Foram 31 mil procedimentos realizados em todo o país, o maior número já registrado. Entre os procedimentos mais realizados estão os transplantes de córnea, rim, medula óssea, fígado e coração. A estrutura envolve hospitais, equipes médicas, centrais de transplante e logística aérea. No ano passado, foram realizados 4.808 voos para o transporte de órgãos e equipes, em parceria com companhias aéreas e a Força Aérea Brasileira. O governo do Brasil investiu R$1,5 bilhão de reais no Sistema Nacional de Transplantes. Recursos que ajudam a ampliar equipes, acelerar diagnósticos e reduzir o tempo de espera de quem depende de uma nova chance. Uma estrutura complexa e que faz do Brasil um líder em transplantes na rede pública, destaca Patrícia dos Santos, coordenadora-geral do Sistema Nacional de Transplantes do Ministério da Saúde.
10: Demonstra o compromisso do Ministério da Saúde em fortalecer uma das maiores políticas públicas de transplantes do mundo. Esse financiamento é o que permite ampliar o acesso, reduzir as desigualdades regionais, qualificar os serviços e garantir que mais brasileiros tenham a chance de receber um transplante com segurança gratuitamente pelo SUS.
7: Mas apesar dos avanços, ainda existe um desafio importante. Hoje, cerca de 45% das famílias brasileiras ainda recusam a doação de órgãos, segundo dados do Ministério da Saúde. Pela legislação brasileira, a doação só ocorre com autorização dos parentes. Para quem aguarda na fila, a possibilidade de um transplante depende desse consentimento, explica o nefrologista Dr. Geraldo Freitas.
11: Falar da intenção de ser doador, caso isso aconteça, isso é importante, porque é imprevisível quando a situação de morte encefálica vai acontecer. Se estiver conversado com a família, a probabilidade de a gente efetivar um doador é muito maior do que se isso não tivesse sido comentado em nenhum momento.
7: O Sistema Único de Saúde responde por cerca de 86% dos transplantes realizados no país. O atendimento inclui exames, cirurgia, acompanhamento médico e medicamentos, tudo de forma gratuita. Reportagem Pablo Mudim.
5: E essas foram as notícias do governo do Brasil.
4: Uma realização da Secretaria de Comunicação Social da Presidência da República.
5: Com produção da empresa Brasil de Comunicação.
4: Fique agora com as notícias do Poder Judiciário e do Congresso Nacional. Uma boa noite e um bom fim de semana.
5: A gente volta na segunda-feira. Boa noite para você.

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2: No Dia Mundial do Meio Ambiente, STF relembra decisões que fortaleceram a proteção ambiental no Brasil.
3: Supremo começa a julgar recurso apresentado pelo ex-deputado Roberto Jefferson.
2: TSE divulga distribuição do Fundo Especial de Financiamento de Campanha para as eleições 2026.
3: Boa noite, eu sou Marcela Luiza.
2: E eu sou Walter Lima.
3: Hoje, 5 de junho, é o Dia Mundial do Meio Ambiente.
2: E para celebrar a data, o Supremo Tribunal Federal relembra algumas decisões que consolidaram a proteção ambiental como um direito fundamental previsto em nossa Constituição. Marta Ferreira.
4: Neste Dia Mundial do Meio Ambiente, algumas das principais decisões da Corte merecem destaque. Em relação ao Fundo Clima, em 2022, o STF determinou a retomada do funcionamento do Fundo Nacional sobre a Mudança do Clima, mecanismo do governo federal criado para financiar projetos de enfrentamento às mudanças climáticas. Em relação às queimadas e ao desmatamento na Amazônia e no Pantanal, a Corte reconheceu falhas estruturais na execução de políticas de enfrentamento das queimadas e determinou a elaboração e a implementação de planos de combate a incêndios e desmatamento e o fortalecimento de órgãos de fiscalização e a coordenação entre a União e os estados da Amazônia e do Pantanal.
3: O Supremo Tribunal Federal começou a julgar nesta sexta-feira um recurso apresentado pelo ex-deputado Roberto Jefferson contra uma multa de R$ 452 mil ligada à condenação dele em 2024.
2: O julgamento ocorre no plenário virtual e está previsto para terminar em 15 de junho. Pablo Lemos.
5: O ex-deputado Roberto Jefferson foi condenado a pagar a multa em um processo no qual foi sentenciado a 9 anos de prisão por calúnia, homofobia e por incitação à prática dos crimes de abolição do Estado Democrático de Direito e de dano qualificado. A defesa recorreu alegando que ele não tem condições financeiras de arcar com o valor. Mas o relator do caso no Supremo Tribunal Federal, ministro Alexandre de Moraes, rejeitou o pedido. Ele destacou que o valor de mais de R$ 452 mil pode ser parcelado em 18 vezes, como condição para a progressão de regime.
3: O Tribunal Superior Eleitoral divulgou os valores do Fundo Especial de Financiamento de Campanha, destinados aos partidos políticos para as eleições gerais de 2026.
2: Ao todo, R$ 4,9 bilhões vão ser distribuídos entre 30 partidos, de acordo com os critérios estabelecidos na legislação eleitoral, considerando a representatividade das legendas no Congresso Nacional. Fábio Ruas.
6: PL vai receber o maior valor, R$ 881 milhões e R$ 700 mil. Em seguida, o PT, com R$ 615 milhões e R$ 400 mil. E depois o União, com algo em torno de R$ 526 milhões e R$ 200 mil. Juntas, as três legendas concentram quase 40% do montante distribuído pelo Fundo Eleitoral, que é custeado pela União em ano eleitoral. O objetivo do fundo é financiar campanhas de candidatas e candidatos.
3: Justiça Federal paralisa licenciamento de terminal de gás natural liquefeito em Barcarena, Pará.
2: A ação atende a pedido do Ministério Público Federal, Sabrina Menezes.
7: A decisão paralisou o avanço do licenciamento ambiental e a implantação do terminal de gás natural liquefeito de Barcarena, no Pará. A decisão reconheceu argumentos do MPF e o risco de danos irreversíveis aos modos de vida das comunidades tradicionais e ao meio ambiente, caso o projeto avançasse sem os estudos adequados. Na sentença, a justiça estabelece diversas obrigações ao governo do Pará, à Termogás e ao INCRA, como a proibição de emissão de licenças e a suspensão de atividades ligadas ao empreendimento, sob pena de multa diária de R$ 50 mil em caso de descumprimento.
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3: Uma boa noite.
2: Bom fim de semana e até segunda-feira.

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1: Eu sou Paula Groba.
2: E eu sou Humberto Pinheiro.
1: E estes são os destaques de hoje do Jornal do Senado, que começa agora.
2: Proposta garante proteção total a fundos de previdência afetados pelo Banco Master.
1: Autonomia do Banco Central com orçamento próprio está na pauta da Comissão de Constituição e Justiça.
2: Tarifaço. Senadora pede diálogo com os Estados Unidos para proteger exportações do Brasil.
1: Boa noite.
2: Boa noite.
1: Um projeto apresentado no Senado quer evitar prejuízos a aposentados e pensionistas de estados e municípios que investiram recursos no Banco Master.
2: A proposta amplia a cobertura do Fundo Garantidor de Créditos para assegurar a devolução integral dos valores aplicados. Repórter Marcela Cunha.
3: A proposta foi apresentada pelo senador Renan Calheiros, do MDB de Alagoas. Na prática, o projeto obriga o FGC, uma espécie de seguro dos bancos, a garantir a devolução integral dos recursos que tenham sido aplicados no Banco Master. Hoje, essa garantia tem limite de até R$ 250 mil por CPF ou CNPJ, por instituição ou conglomerado financeiro, e é financiada pelos próprios bancos. Segundo Renan, a medida quer evitar que aposentados e pensionistas sejam prejudicados por essas aplicações.
4: O meu projeto, ele parte de um princípio claro. Não é justo que o segurado beneficiário do regime previdenciário arque com prejuízos decorrentes de eventuais irregularidades ou má gestão ou roubalheira mesmo por parte de instituições financeiras.
3: Críticos da proposta afirmam que a cobertura integral pode transferir para o sistema bancário o prejuízo de aplicações de risco feitas por gestores públicos. Na justificativa do projeto, Renan Calheiros defende que a medida não impede a investigação de gestores públicos que tenham agido com dolo ou má fé e evita que fundos de previdência arquem com o prejuízo.
1: Escola, profissão e menos violência. Essa é a equação defendida por parlamentares que querem expandir a educação profissional e tecnológica no Brasil.
2: A avaliação é que a formação técnica abre portas para o emprego e afasta jovens da criminalidade. Repórter Lana Dias.
5: De acordo com o Anuário Brasileiro de Segurança Pública, em 2024, mais de 72 mil adolescentes foram apreendidos por cometerem atos infracionais, que é o crime ou contravenção penal praticados por menores de 18 anos. O fortalecimento da educação e da profissionalização de jovens se mostra fundamental na prevenção desse índice, que já vem diminuindo em relação aos anos anteriores. Para o senador astronauta Marcos Pontes, do PL de São Paulo, presidente da Frente Parlamentar em favor da educação profissional e tecnológica, a inserção de adolescentes nessa modalidade de ensino pode melhorar a qualidade de vida e ainda contribuir com a mão de obra qualificada no país.
6: Pois você transforma em cidadãos produtivos para o país, que vão ser felizes, ter suas famílias, ter sucesso na vida. Então, o ensino profissionalizante, ele é muito mais do que o objetivo só do lado corporativo, do lado executivo, do lado das empresas, mas muito também do lado social.
5: Ele ainda afirmou que a ampliação da educação profissional depende de esforços conjuntos entre os setores público e privado.
6: Não são só os estados e os municípios, tem que ser um conjunto em parceria com as empresas. Um dos problemas que é muito claro em se ver é a participação maior necessária das empresas dentro das escolas e as escolas recepcionarem melhor as empresas. As empresas sabem qual é a necessidade.
5: A Frente Parlamentar, em atividade desde 2025, busca aprimorar a legislação, fiscalizar políticas públicas e ampliar o investimento em educação profissional e tecnológica no Brasil.
1: E a Comissão de Constituição e Justiça pode votar na próxima reunião a proposta de emenda à Constituição que busca assegurar orçamento próprio e autonomia operacional ao Banco Central.
2: A PEC está sendo discutida há 2 anos na CCJ. As informações com o repórter Bruno Lourenço.
7: A proposta que busca assegurar ao Banco Central autonomia técnica, administrativa, orçamentária e financeira foi apresentada em 2023 pelo senador Vanderlan Cardoso, do PSD de Goiás. Passou por uma audiência pública e foi assunto em sabatinas de diretores e presidentes do BC desde então. O relator, senador Plínio Valério, do PSDB do Amazonas, acredita que a proposta já está madura e defende a urgência da matéria matéria para dar condições do banco defender o real, o sistema financeiro e manter o PIX livre de pressões.
8: Do grosso modo, o PIX é do Banco Central. Não pode emprestar, não pode ceder, não pode vender, não pode fazer nada. É do Banco Central. E mais, não pode cobrar taxa de pessoa física. Isso é a garantia que todo brasileiro quer.
7: A proposta retira o Banco Central de vinculação a ministério ou a qualquer órgão ou sistema da administração pública e de tutela ou subordinação hierárquica.
1: Somente 10% das ações do Programa de Proteção e Promoção da Saúde Menstrual voltado a mulheres e meninas de baixa renda foram executados até hoje.
2: A política pública é fruto de legislação aprovada pelo Congresso, mas enfrenta obstáculos com a falta de orçamento. Repórter Marcela Diniz.
9: Criado por lei em 2021, o Programa de Proteção e Promoção da Saúde Menstrual tem entre suas ações principais a oferta gratuita de absorventes e outros itens de higiene para pessoas em situação de rua ou extrema vulnerabilidade, privadas de liberdade e estudantes de baixa renda da rede pública. No Senado, a proposta teve como relatora Zenaide Maia, do PSD do Rio Grande do Norte.
10: A Unicef, antes da pandemia, já mostrava que 4 milhões não tinham acesso a itens mínimos de cuidados menstruais. Um assunto que não era muito falado.
9: Mas somente 10% das ações do programa foram executadas até agora. Diagnóstico feito durante a audiência de conciliação entre União, Ministérios e a ONG Crioula, que desde 2022, por meio de ação civil pública, vem cobrando a efetiva implementação da política. Juliana Martins, representante da ONG, espera que o programa seja aprimorado com urgência e que o parlamento fortaleça a fiscalização e o orçamento das ações de saúde menstrual.
11: O parlamento tem um papel fundamental, em especial quando a gente pensa em qual é o orçamento destinado, né, para reduzir as barreiras com relação ao acesso.
9: Entre as falhas detectadas no programa de saúde menstrual estão barreiras digitais que dificultam o acesso de pessoas em situação de vulnerabilidade, falta de transparência no orçamento e de articulação entre os ministérios envolvidos.
1: O senador Hermes Klan, do PL de Santa Catarina, defendeu que os programas sociais sejam uma porta de saída da pobreza, com foco na geração de empregos, no empreendedorismo e na qualificação profissional.
2: Segundo ele, mais de 112 mil famílias catarinenses deixaram o Bolsa Família entre 2023 e 2026 após aumentarem a renda, o que, na sua avaliação, demonstra que desenvolvimento econômico e inclusão social podem avançar juntos.
12: Mais importante do que o número de pessoas que ingressam em programas sociais é o número de pessoas que conseguem sair deles por terem conquistado autonomia econômica. O emprego, a renda e a oportunidade continuam sendo instrumentos mais eficazes de transformação social.
1: E a senadora Tereza Cristina, do PP de Mato Grosso do Sul, alertou para os possíveis impactos da investigação comercial aberta pelos Estados Unidos. Ela destacou que produtos como suco de laranja, café e carnes estão fora das tarifas, mas setores como máquinas, madeira e etanol ainda podem ser afetados.
2: A parlamentar defendeu a continuidade das negociações para evitar prejuízos às exportações brasileiras com o aumento das tarifas.
13: Essa investigação, ela está sobre 76 países, não é só o Brasil, para esclarecer. Então, eu acho que agora é continuar negociando para ver se a gente consegue estancar, vamos dizer, essas tarifas de 25%, porque inviabilizam realmente aqueles segmentos, aqueles setores que serão tarifados com 25%.
2: Edição de Paulo Groba e trabalhos técnicos de Eliseu Caires. O Jornal do Senado fica por aqui. Acompanhe agora as notícias do Tribunal de Contas da União e da Câmara dos Deputados. Boa noite.
1: Boa noite e um bom fim de semana.
14: Minuto do TCU.
15: O Tribunal de Contas da União fez auditoria para avaliar se as regras do Bolsa Família estão sendo cumpridas e como está o acompanhamento do programa. A fiscalização também verificou programas de transferência de renda implementados por estados e municípios. Em todo o país, foram encontradas quase 230 ações com propostas semelhantes ao Bolsa Família. Um dos maiores problemas está na falta de integração de dados com o CAD único. O ministro relator do processo no TCU, Jorge Oliveira, explicou as consequências desse tipo de falha.
16: Na prática, isso significa que os entes federativos frequentemente não conseguem saber de maneira integrada quem está recebendo benefícios, quanto está recebendo e se há acúmulo indevido ou ausência de proteção social.
15: Somente em 2025, cerca de 890 mil famílias habilitadas aguardavam aprovação para entrar no Bolsa Família. Saiba mais em tcu.gov.br.
14: 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Jornal Câmara dos Deputados.
17: Proposta cria estratégia nacional para enfrentar impactos do vício em jogos.
18: Comissão proíbe posse de armas para quem estiver sob medida protetiva.
17: Dependentes de vítimas de violência terão prioridade na matrícula escolar.
18: Projeto de lei aumenta a punição para o crime de ultraje a culto religioso.
17: Boa noite. Proposta aumenta a pena para o crime de ultraje a culto religioso e impede que manifestações de fé em cerimônias sejam enquadradas como crime de preconceito. A repórter Daniele Lessa explica as medidas.
19: A Comissão de Constituição e Justiça da Câmara dos Deputados aprovou o projeto que aumenta a punição para o crime de ultraje a culto religioso e para o impedimento ou perturbação de atos religiosos. O texto aprovado foi a versão elaborada pelo relator, deputado pastor Marco Feliciano, do PL de São Paulo. Hoje, o Código Penal prevê pena de detenção de 1 mês a 1 ano para quem zombar de alguém por motivo de crença, impedir cerimônia religiosa ou vilipendiar ato ou objeto de culto. Com a proposta aprovada na CCJ, a pena passa a ser de reclusão de 2 a 4 anos, além de multa. O texto também estabelece que, se houver emprego de violência, a pena será aumentada em 2/3. Outra mudança altera a lei que trata dos crimes de preconceito. O novo texto deixa claro que não constitui crime a manifestação de crenças, sermões, pregações, culto, ensino ou orientação religiosa realizados em atividades de caráter religioso ou litúrgico, mesmo que transmitidos pela internet ou por outros meios de comunicação, como explica o relator, pastor Marco Feliciano.
20: Por exemplo, se um pastor ou um padre ou uma pessoa que é espiritualista estiver no exercício da sua fé, no exercício da sua função, e ela criticar uma outra religião, isso seria intolerância religiosa? É claro que não, porque a maioria das religiões praticam aquilo que nós chamamos de proselitismo, ou seja, eles tentam converter as pessoas. E no mundo em que nós vivemos hoje, do politicamente correto sendo impregnado na mente das pessoas, muitas pessoas, tanto padres como pastores e outros entes de religiões espiritualistas, estão sendo punidas, processadas por intolerância religiosa, quando na verdade eles estão apenas praticando a sua fé.
19: A proposta que aumenta a pena para o crime de ultraje a culto religioso impede que manifestações de fé em cerimônias sejam enquadradas como crime de preconceito ainda precisa ser analisada pelo plenário da Câmara. Se aprovada, seguirá para o Senado. Da Rádio Câmara de Brasília, Daniele Lessa.
14: Educação.
18: Câmara aprova projeto que garante prioridade na matrícula escolar para dependentes de mulheres vítimas de violência doméstica. A repórter Sofia Peçanha tem os detalhes.
21: A Câmara dos Deputados aprovou o projeto que dá prioridade na matrícula escolar para dependentes de mulheres vítimas de violência doméstica em escolas próximas de sua nova residência. A proposta, apresentada pelo deputado Rômulo Gouveia, altera a Lei Maria da Penha. A medida assegura prioridade à mulher em situação de violência doméstica e familiar para matricular ou transferir seus dependentes para a instituição de ensino mais próxima de seu domicílio, seja pública ou particular. Para ter direito à prioridade, a mulher deverá apresentar documentos que comprovem o registro de ocorrência policial ou processo judicial relacionado à violência doméstica. O texto aprovado também permite que o juiz determine, como medida protetiva de urgência, a matrícula ou transferência do aluno, mesmo que não haja vaga na instituição mais próxima do novo domicílio. Além disso, o juiz determinará a devida comunicação ao conselho tutelar competente para acompanhamento. Segundo a justificativa, a interrupção da trajetória escolar resulta em imenso prejuízo para as famílias, já submetidas a pesado trauma psicológico e social, como explica o parecer da deputada Laura Carneiro, do PSD do Rio de Janeiro, lido na Comissão de Constituição e Justiça, pelo deputado Helder Salomão, do PT do Espírito Santo.
0: Tal medida protege ainda mais a mulher vítima de violência doméstica e seus dependentes, garantindo-lhe o direito fundamental à educação em meio a um contexto tão difícil de afastamento do lar em razão da violência doméstica.
21: O projeto que garante à mulher vítima de violência doméstica prioridade para matricular filhos ou dependentes em escolas próximas de sua nova residência segue para análise do Senado. Da Rádio Câmara de Brasília, Sofia Pessan.
4: Comissões. Avança na Câmara o projeto que cria uma estratégia nacional para enfrentar os impactos do vício em jogos.
18: A proposta já foi aprovada em todas as comissões temáticas da Câmara e está pronta para ser incluída na pauta de votação do plenário. A reportagem é de Maria Neves.
22: A Comissão de Saúde da Câmara aprovou o projeto do deputado Rui Carneiro, do Podemos da Paraíba, que institui uma estratégia nacional para cuidar de pessoas afetadas pelo vício em jogos e apostas, principalmente por meio da internet. O texto aprovado prevê uma rede de apoio formada por diferentes áreas do governo para enfrentar os impactos sociais e de saúde decorrentes do vício em apostas. De acordo com a relatora, a deputada Jandira Fegali, do PCdoB do Rio de Janeiro, devido à facilidade de acesso por meio do celular, a compulsão por jogos atinge uma parcela cada vez maior da população. Segundo a parlamentar, os mais afetados ainda são os homens, mas o problema já começa a atingir também mulheres e adolescentes.
23: E o que a gente vê é que em torno de entre 2 e 10 da população já começa a ter sintomatologia da dependência. Então é preciso que a gente institua uma política de prevenção, campanhas educativas, ao mesmo tempo de acolhimento, de assistência individualizada e confidencial. O Ministério da Saúde já faz hoje, já instituiu o teleatendimento gratuito, mas nós estamos estendendo todo esse tratamento, não só ao SUS, mas também ao Sistema de Assistência Social e à Rede de Atenção Psicossocial.
22: Dentre as ações previstas na proposta, consta um acompanhamento médico e psicossocial para os indivíduos e seus familiares. A medida prevê ainda a criação de grupos de apoio baseados na experiência, a realização de campanhas e a publicação de materiais didáticos, com foco especial na proteção de crianças e adolescentes e a cooperação com operadoras de apostas para detectar comportamentos de risco. Jandira Fegali defende também a limitação das propagandas de sites de apostas e o aumento da taxação das empresas de jogos online, conhecidas como bets. A deputada ressalta que, como a sede da maioria dessas empresas fica no exterior, o dinheiro também sai do país, o que retira recursos, inclusive, das políticas de atenção a pessoas que desenvolvem compulsão por jogos. A relatora lembrou que recentemente o país aumentou a taxação das bets, que era de 12% e vai chegar a 18%, mas para ela ainda é pouco. Segundo afirma, há países que cobram até 40% de imposto dessas empresas. Da Rádio Câmara de Brasília, Maria Neves.
4: O projeto que institui uma estratégia nacional para cuidar de pessoas afetadas pelo vício em jogos e apostas também já foi aprovado pelas comissões de Finanças e Tributação e de Constituição e Justiça. O texto segue para análise no plenário da Câmara.
14: Saúde.
18: Comissão aprova projeto que prevê expansão da telemedicina nos municípios. A repórter Júlia Lopes nos conta os passos para a adoção da medida.
24: As teleconsultas têm se tornado uma alternativa para ampliar o acesso aos serviços do Sistema Único de Saúde, o SUS. Elas permitem atender um maior número de pessoas e chegar a regiões mais distantes no país. Nesse cenário, a Comissão de Saúde da Câmara dos Deputados aprovou um projeto de lei que cria a política de expansão da telesaúde no SUS. Atualmente, cerca de 10% dos municípios brasileiros oferecem serviços de medicina online à população, segundo o levantamento da Frente Nacional dos Prefeitos. Com a nova política, o governo federal deverá apoiar estados e municípios na ampliação desse atendimento, com prioridade para regiões mais vulneráveis e de difícil acesso. O texto prevê a criação de programas federais com apoio técnico e financeiro. Entre as medidas estão investimentos em conectividade, aquisição de equipamentos para unidades do SUS, capacitação de equipes e desenvolvimento de novos modelos de atendimento digital. A proposta também cria a Base Nacional de Telemedicina e Telesaúde, que deve integrar os dados de atendimento virtuais em todo o país, facilitando o acesso às informações de saúde. Para a relatora do projeto, a deputada Adriana Ventura, do Novo, de São Paulo, a iniciativa ajuda a enfrentar desigualdades regionais, amplia o acesso à saúde e permite a unificação de dados da população como prontuário eletrônico em um único sistema.
3: O objetivo, basicamente, é que a gente amplie isso com uma base única. Então, a gente precisa trabalhar interoperabilidade, precisa dar mais acesso para as pessoas, principalmente as pessoas que hoje não têm acesso. Então, o objetivo desse é fazer uma integração e fazer com que haja um compromisso dessa integração de estados, municípios e também planos de saúde que também atendem o SUS.
24: Os estados e municípios deverão incorporar a telesaúde em seus planos permanentes de cuidado, definindo metas e indicadores compatíveis com a realidade local. De acordo com o Ministério da Saúde, em 2025, 76% da população brasileira depende diretamente do SUS. O sistema realiza por ano 2,8 bilhões de atendimentos e conta com cerca de 3,5 milhões de profissionais em atuação. O projeto, que busca aumentar a participação da telesaúde no SUS, segue agora para análise na Comissão de Finanças e Tributação. Da Rádio Câmara de Brasília, Júlia Lopes.
14: Agricultura.
17: Comissão de Agricultura aprova a erradicação da leucena, planta invasora no Cerrado. O repórter José Carlos Oliveira explica os problemas causados pela praga.
5: A Comissão de Agricultura da Câmara dos Deputados aprovou a proposta de controle, manejo e erradicação progressiva da leucena, uma leguminosa originária da América Central. A planta exótica invasora se disseminou descontroladamente em vários biomas brasileiros, sobretudo em áreas do Cerrado, no Centro-Oeste. O autor do projeto de lei, deputado Otto Alencar Filho, do PSD da Bahia, lembrou que a leucena foi introduzida no Brasil como forrageira, ou seja, com foco na alimentação de animais de produção, como bois, porcos e cabras. Também foi usada na recuperação de solo. No entanto, a planta se desenvolveu rapidamente e passou a competir com a vegetação nativa, alterando os ecossistemas. O relator, deputado José Medeiros, do PL do Mato Grosso, concordou com a necessidade de controle da leucena.
6: É uma leguminosa muito aceita pelos produtores, porque tem alto índice de proteína para o gado, mas ela também se espalha de forma, assim, muito avassaladora, e ele pede justamente a substituição gradativa dessa leguminosa para que não vire uma praga por todo o país, porque ela produz bastante semente, é levada pelo vento, por passarinhos também, de um bem que se esperava acaba causando um problema para toda a atividade silvopastoril.
5: Para o controle gradual da planta, o projeto de lei prevê campanhas educativas, linhas de financiamento, assistência técnica e extensão rural voltadas à substituição da leucena por espécies alternativas. Áreas rurais que cultivam a planta terão até 10 anos para erradicá-la. O texto ainda proíbe o plantio de leucena em áreas de preservação permanente, unidades de conservação de proteção integral, florestas públicas, terras indígenas e territórios quilombolas. A proposta de erradicação da leucena ainda vai passar pela análise das comissões de meio ambiente, de finanças e tributação e de Constituição e Justiça. Da Rádio Câmara de Brasília, José Carlos Oliveira.
14: Justiça.
18: Comissão aprova projeto que aumenta a proteção para vítimas de violência, exigindo que juiz escute a mulher antes de decidir pela revogação de medidas protetivas do agressor.
17: O projeto está pronto para entrar na pauta do plenário da Câmara, como informa a repórter Silvia Munhato.
7: A Comissão de Constituição e Justiça da Câmara aprovou o projeto que determina que, antes de decidir sobre a revogação de medidas protetivas de urgência do agressor, o juiz escute a mulher vítima de violência doméstica e familiar e verifique se ela não está em risco. Além disso, a proposta determina a realização da chamada audiência de admoestação para a soltura de agressor em caso de revogação de prisão preventiva. É o que explica a relatora, deputada Laura Carneiro, do PSD do Rio de Janeiro.
8: E o juiz vai dizer para ele: olha só, o senhor, se descumprir, vai acontecer isso. Se o senhor deixar de cumprir as medidas protetivas, vai acontecer isso. Ou seja, ele de alguma maneira vai fazer com que o agressor repense qualquer possibilidade de reincidência naquela conduta.
7: A audiência deverá se realizar em até 48 horas da decisão de soltar o réu. As medidas serão inseridas na Lei Maria da Penha. Laura Carneiro defendeu que o contato com a vítima deve ser realizado pela equipe técnica da vara especializada, por equipamento da rede de enfrentamento à violência da região, de seu domicílio, ou ainda pelo próprio juízo da vara de violência doméstica e familiar. Entre as medidas protetivas previstas na Lei Maria da Penha estão a suspensão do porte de arma, o afastamento do lar ou a proibição de aproximação da vítima. A proposta que aumenta a proteção para a mulher vítima de violência deverá ser analisada agora pelo plenário da Câmara. Da Rádio Câmara de Brasília, Silvia Minhato.
14: Segurança Pública.
18: Pessoas que estiverem cumprindo medidas protetivas com base na Lei Maria da Penha podem ter suspenso o direito a ter armas de fogo. Proposta nesse sentido está sendo examinada pela Câmara. A reportagem é de Luiz Cláudio Canuto.
9: A Comissão de Segurança Pública da Câmara aprovou projeto que impede que pessoas que estejam em cumprimento de medidas protetivas com base na Lei Maria da Penha tenham ou comprem armas de fogo e munições. O texto aprovado é uma nova versão da proposta feita pelo relator, deputado Aloysio Mendes, do Republicanos do Maranhão. De acordo com a nova redação, a suspensão do direito a armas vira uma medida obrigatória até a revogação da medida protetiva ou o arquivamento do caso. Para garantir o cumprimento da lei, o relator incluiu a exigência de uma certidão negativa de medidas protetivas para quem queira comprar ou portar armas de fogo no Brasil. É uma mudança no Estatuto do Desarmamento. Ao juiz, caberia comunicar a decisão a diversos órgãos, como o Exército, no caso de atiradores esportivos, a Polícia Federal, para quem é caçador, e também às empresas de segurança, caso seja um emprego do acusado de agressão. Entre as mudanças feitas, o relator tirou do texto original a previsão de novas penas para tentativas de compra de armas, porque a legislação penal já prevê punições para uso e porte ilegais. Também ficou de fora a criação de novos canais de atendimento específicos, porque já existe o número 180 para denúncias de violência contra a mulher. O texto original tratava apenas do registro de agressão em inquéritos, mas o relator vinculou a proibição à concessão da medida protetiva. Aloysio Mendes acha que a vinculação dá maior eficácia jurídica e rapidez à segurança da vítima.
10: Nós temos estatísticas recentes que dizem que quase 58% dos crimes cometidos contra as mulheres são praticados com armas de fogo. Aprovamos na Comissão de Segurança Pública e Combate ao Crime Organizado por unanimidade. E esse projeto vai coibir ainda mais a prática desse tipo de crime.
9: O texto já foi aprovado pela Comissão de Defesa dos Direitos da Mulher e agora está na Comissão de Constituição e Justiça, mas pode ser votado pelo plenário porque está em regime de urgência. Da Rádio Câmara de Brasília, Luiz Cláudio Canuto.
14: Votação.
4: Oficiais de justiça e fiscais agropecuários podem ser incluídos entre as categorias autorizadas a portar armas. O repórter Antônio Vital tem as informações.
11: Ganhou o regime de urgência e pode ser votado a qualquer momento no plenário da Câmara, projeto que autoriza o porte de armas de fogo por oficiais de justiça e auditores fiscais federais agropecuários. O projeto altera o Estatuto do Desarmamento para incluir essas duas categorias entre aquelas que têm direito ao porte de arma. Hoje, essa autorização já vale para policiais, militares e outras carreiras ligadas à segurança pública, desde que cumpram os requisitos legais, como comprovação de capacidade técnica e aptidão psicológica. De acordo com a proposta, esses profissionais poderão portar arma de fogo de propriedade própria ou fornecida pela instituição, inclusive fora do horário de serviço, com validade em todo o território nacional, conforme as regras previstas em lei. Relator da proposta, o deputado Jonas Donizete, do PSB de São Paulo, argumentou que a medida reconhece o risco enfrentado por esses profissionais no exercício das funções. Segundo ele, oficiais de justiça e auditores fiscais atuam diretamente na execução de decisões judiciais e em atividades de fiscalização, muitas vezes sob tensão e ameaças. O porte de armas para oficiais de justiça foi defendido pelo deputado Coronel Meira, do PL de Pernambuco.
1: Porte de arma para oficial e oficial de justiça, para poder se defender verdadeiramente de tudo que acontece na rua. Ele é o elo, exatamente, da justiça, dos tribunais de justiça com o povo brasileiro. E ele precisa ter um mínimo de conforto, que é poder, se quiser, estar armado para defender a sua vida e muitas vezes a vida de quem o acompanha no seu momento do trabalho, em todos os locais, em todos os rincões do nosso Brasil.
11: Com regime de urgência, o projeto que autoriza o porte de arma por oficiais de justiça pode ser votado diretamente no plenário da Câmara, sem passar pela análise das comissões permanentes da Casa. Da Rádio Câmara de Brasília, com informações de Daniela Lessa, Antônio Vital.
18: Termina agora o Jornal Câmara dos Deputados, produzido pela Rádio Câmara. O programa teve trabalhos técnicos de Wellington Teles e a apresentação de Tessia Guimarães e Luciana Vieira. Uma boa noite.
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1: Olá, sou Carol Denardi, da Rede de Notícias Acaerte. Hoje vamos ter a alegria de ouvir o presidente da Associação Catarinense de Supermercados, Alexandre Simeone, que vai falar sobre a Expo Super, o maior evento de negócios do estado. Promovida pela ACATS, a edição deste ano está com inscrições abertas e promete movimentar o setor entre os dias 16 e 18 de junho no Expo Centro, em Balneário Camboriú. Além de negócios com mais de 300 expositores, a Expo Super debate temas como inovação e inteligência artificial. Entre os grandes nomes nacionais confirmados para esta edição está o filósofo Mário Sérgio Cortella, que vai falar sobre tomadas de decisão em cenários de transformações velozes. Quem destaca a importância do evento é o presidente da ACATS, Alexandre Simeone.
2: Realmente a Expo Super é um evento esperado pelo setor supermercadista todo ano, já é tradicional em nosso calendário. É um evento que se destaca a nível nacional, onde reúne toda a cadeia que faz parte do nosso negócio, né? Então, desde o produtor, das indústrias, os supermercadistas, enfim, um ambiente onde, além de negócios, também proporciona a geração de valores através do conhecimento. Nosso congresso, ele traz assuntos relevantes para o setor, aonde atualiza, né, o nosso empresário supermercadista catarinense, sempre priorizando para entregar o que há de melhor para o nosso consumidor. Então, é um momento importante para o setor e, com certeza, será um sucesso novamente.
1: De acordo com Alexandre Simeone, a expectativa do segmento é superar a marca histórica de faturamento registrada no ano passado.
2: Todo ano a gente se surpreende com a Expo Super, né? É um número maior de visitantes. A feira tem se tornado um momento relevante para o supermercadista, onde ele vem buscar as novidades, né? Ele precisa se atualizar, o nosso setor é muito dinâmico. E a Expo Super é esse ambiente, um ecossistema onde que a gente, além de gerar conhecimento, gerar valor para o negócio, traz também muitos negócios, né? Negócios com os fornecedores que estão ali expondo. Então a expectativa sempre é superar. Ano passado tivemos mais de R$1 bilhão em negócio e esse ano, com certeza, é superar esse número também.
1: Você ouviu o presidente da Associação Catarinense de Supermercados, ACATS, Alexandre Simeone. Vale destacar que as inscrições e a programação completa você encontra no site oficial da Expo Super. E ficamos por aqui. Um abraço e espero por você no Minuto de Santa Catarina da próxima semana.
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1: Quando você fica ao lado de uma pessoa e ela mesma em silêncio lhe faz bem. Quando você fecha os olhos e no pensamento está fotografado.

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0: Deus abençoe você e toda a sua família. Que alegria estar aqui com você, começando mais um programa Eu Seguirei. Eu tenho certeza de que Deus vai falar muito ao seu coração através deste programa. Olha, se você pode, eu já quero convidar você a pegar a sua Bíblia, porque hoje nós vamos meditar a palavra de Deus. A palavra de Deus é o nosso alimento, a palavra de Deus que é o nosso sustento. Eu tenho certeza que essa palavra vai mover seu coração. Olha, aqui você vai ouvir a palavra de Deus, aqui você vai poder cantar. São minutos que ficaremos juntos, onde você vai fazer uma experiência com Deus. Lembrando que tudo que você ouvir aqui, depois fica registrado no meu canal do YouTube, Frei Gilson / Som do Monte, no meu Instagram, no meu Facebook, todos com o mesmo nome, Frei Gilson / Som do Monte, para que você possa também compartilhar essa palavra com os seus amigos, tá bom? Então, vamos escutar a palavra de Deus.
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1: Na vida espiritual, nós devemos ter uma meta. A nossa meta é o céu, nossa meta é a santidade. Mas nós temos que entender que, para chegar nesta meta, nós temos que dar um passo de cada vez. Cuidado, porque às vezes nós nos frustramos. É muito comum isso na vida espiritual. A pessoa se frustrar porque ela não está conseguindo viver o que ela idealizou. E veja, o que muitas vezes a gente idealiza é a santidade. É bom. Só que a gente esquece que a gente é tão frágil, que nós estamos tão distantes dessa santidade. E não é que nós não vamos chegar. Vamos. Precisamos chegar na meta. Precisamos chegar na santidade. Mas a verdade é que hoje eu estou muito distante dela. Como é que eu vou chegar lá? Dando um passo de cada vez. Filipenses capítulo 3, versículo de 12 a 16. Não pretendo dizer que já alcancei esta meta e que cheguei à perfeição. Paulo, quem de nós aqui chegou à perfeição? Não. Mas eu me empenho em conquistá-la, uma vez que também eu fui conquistado por Jesus Cristo. Veja, eu ainda não conquistei a perfeição, mas me empenho em conquistá-la. Então eu ainda não alcancei a perfeição, mas eu me empenho. É preciso que haja um empenho diário. Consciente de não tê-la ainda conquistado, só procuro isto, prescindindo do passado, atirando-me ao que resta para a frente. Veja, esse versículo aqui, prescindindo do passado, às vezes demoram anos. Não é fácil a gente se libertar de determinados vícios, determinados pecados, determinadas inclinações. Então, só esse versículo, olha, eu miro a santidade, eu quero conquistar a santidade, para isso eu prescindo do passado, atirando-me ao que resta para frente, persigo o alvo rumo ao prêmio celeste a qual Deus nos chama em Jesus Cristo. Nós, mais aperfeiçoados que somos, ponhamos nisso o nosso afeto, e se tendes outro sentir sobre isso, Deus vos há de esclarecer. Contudo, seja qual for o grau a que chegamos, o que importa é prosseguir decididamente. Eu não sei que grau você chegou. Dê um passo de cada vez e não desanime. Em nome do Pai, do Filho e do Espírito Santo. Amém. Marcos capítulo 12, versículo de 38 a 44. Naquele tempo, Jesus dizia no seu ensinamento à multidão: tomai cuidado com os doutores da lei. Eles gostam de andar com roupas vistosas, de ser cumprimentados nas praças públicas, gostam das primeiras cadeiras nas sinagogas e dos melhores lugares nos banquetes. Eles devoram as casas das viúvas, fingindo fazer longas orações. Por isso eles receberão a pior condenação. Jesus estava sentado no templo, diante do cofre das esmolas, e observava como a multidão depositava suas moedas no cofre. Muitos ricos depositavam grandes quantias. Então chegou uma pobre viúva que deu duas pequenas moedas, que não valiam quase nada. Jesus chamou os discípulos e disse: em verdade vos digo, esta pobre viúva deu mais do que todos os outros que ofereceram esmolas. Todos deram do que tinham de sobra, enquanto ela, na sua pobreza, ofereceu tudo aquilo que possuía para viver. Palavra da salvação. Ela não deu muito, ela deu pouco. Essa palavra vai trazer um grande ensinamento para nós. Talvez você também hoje não tenha muito para dar, mas dê o pouco que você tem. Dê um passo de cada vez para a santidade. Evagrio vai dizer assim: é melhor começar a partir de nosso estado frágil e acabar fortes, progredir do pequeno ao grande, do que fixar o coração desde o início no modo de vida perfeito para depois abandoná-lo. Se começam caminhando em ritmo suave até se acostumarem a andar, ao final não se cansarão, mesmo que percorram grandes distâncias. Do mesmo modo, quem deseja iniciar-se nos labores da vida virtuosa deve treinar-se suavemente até chegar gradualmente ao máximo de suas capacidades. Não te perturbes com os muitos caminhos trilhados por nossos pais de outrora. Cada um é diferente do outro. Ah, mas por que deter fulano de tal? Parece que ele consegue mais coisas do que eu. Por que que eu não consigo atingir aquilo? Calma, cada um é diferente do outro. Não tentes imitá-los exageradamente a todos. Isso apenas desorganizaria tua maneira de viver. Bonito isso. Em vez disso, escolhe um modo de vida que sirva ao teu estado frágil. Segue por ele e viverás, pois teu Senhor é misericordioso e te acolherá, não por tuas realizações, mas por tua intenção, como acolheu a oferta da mulher indigente. Às vezes você quer dar saltos que ainda você não pode dar. Abra sua Bíblia em 1 Coríntios, capítulo 3, versículo de 1 a 2. A vós, irmãos, não vos pude falar como homens espirituais, mas como a carnais, como a criancinhas em Cristo. Tem vezes que a gente é criancinha em Cristo. Eu vos dei leite a beber e não alimento sólido, que ainda não podeis suportar. Veja, uma criança não pode com alimento sólido, ela tem que tomar leitinho. Mas se eu estou nessa etapa da vida espiritual, eu não posso pular etapas. Nem agora o podeis, porque ainda sois carnais. Então, o que eu quero te dizer? Dê um passo de cada vez. Na vida espiritual, preciso de paciência, dar um passo de cada vez. Em nome do Pai, do Filho e do Espírito Santo. Amém.
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1: Resposta a essa palavra, eu quero convidar você agora a cantar comigo.
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0: programa de hoje está bom demais. E eu quero lembrar você, se você quiser ouvir mais pregações, mais meditação da palavra, basta você me acompanhar no meu canal do YouTube, Frei Gilson / Som do Monte, no meu Instagram, no meu Facebook, no meu TikTok. E lá você vai encontrar muito mais palavra de Deus para você.
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0: Nós vamos terminar este programa rezando. Eu quero clamar agora por você, quero clamar pela sua família. Senhor Deus, libera agora o teu Espírito Santo sobre cada pessoa que acompanha este programa. Vem, Espírito Santo, enche todos os que estão acompanhando este programa agora. Libera, Senhor, para esta pessoa o que ela mais precisa, para o corpo e para a alma. Libera, Senhor, curas e libertações em nome de Jesus para esta pessoa que assiste, que acompanha, que escuta e para toda a sua família. Eu clamo a tua poderosa bênção. Visita agora com bênção de proteção. A bênção que só o Senhor pode dar. Abençoe-vos o Deus Todo-Poderoso, Pai e Filho e Espírito Santo. Amém.
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2: Alô, minha gente querida, bom dia! Está começando o sábado da RBN, sou Gisela Marodim. Hoje, você tá aí, tô agitando o sábado aqui com você, fazendo companhia pra você. Ah, nessa manhã super especial, linda, maravilhosa, das 8 às 11 tem o Sábado 94. Estamos no meio do feriadão de Corpus Christi, né? E onde quer que você esteja, em casa, na estrada, tá trabalhando hoje, aproveitando o descanso, não sei. A melhor companhia tá aqui na RBN, com certeza. Tem muita música boa, tem alto astral, informação, presença e, claro, a participação dos melhores ouvintes do mundo. Afinal, vocês fazem a diferença em cada manhã e transformam esse programa em algo muito especial. Dia começa com céu parcialmente coberto, mas o sol, justamente agora, no início do programa, deu um sorrisão pra mim, ó, te contar. Obrigada, Rei Sol. Temperatura nos 14 graus aqui em Jaraguá do Sul e a expectativa desse sol lindo aí durante o dia. Tem neblina, mas tem o sol também. Então vamos lá, que o dia vai ficar ainda mais bonito. Aumenta o volume, prepara o chimarrão, prepara o café, prepara aquela companhia especial e vem curtir com a gente aqui. Tem diversão, alegria, tem presente e tem energia que só a RBN sabe levar até você. Tá no ar o Sábado da RBN.
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2: E a gente começa assim: Paulinha Fernandes e Taylor Swift, Long Life.

Presta atenção no som aí, vai que você numa curva capota pra fora da vida de alguém. Ai, ai, ai, ai, ai. Pegou pesado. Fernando de Sorocaba e Murilo Ruf, já vai sabendo. Antes teve Long Live com Paula Fernandes e Taylor Swift, amanhã gostosa do seu sabadão. Hoje, 6 de junho de 2026. Você sabe que dia que é hoje? Eu conto pra você. Hoje é o Dia Nacional do Teste do Pezinho. Hoje também é o Dia da Língua Russa, Dia Mundial do Transplantado. Hoje também é o Dia Nacional de Luta contra as Queimaduras. Essas datas comemorativas. E hoje é dia de ganhar presente aqui no Sábado da 94. Seu sábado muito incrível. Tem aquele passaporte, sabe? Que você vai pra onde? Pra ABC. Pra ABC curtir várias atrações. Um super presente por conta da RBN, inclusive o translado por lá. Então, bora, Gi, eu quero descer pra ABC por conta da RBN. A RBN faz parte da minha vida. Manda aí, 8837.

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0: É isso aí, até as 11 da manhã. Sabadão RBN, ó.

0: acompanhando aí, tá na reta decisiva, é hoje. Hoje a reta decisiva aí do Varziano aqui em Jaraguá do Sul. Realização das semifinais das séries Ouro e Prata. O pessoal que tá acompanhando, a série Ouro tem o Estrela que vai jogar em casa contra o Urso FC, 3:15 da tarde, tá? Mas no mesmo horário, lá no outro campo, o Cruz de Malta, o Amizade vai enfrentar o Santo Antônio Soldados. Na série Prata, o Vila Lalau vai encarar o Bafana às 13:30 no campo do Estrela. No outro confronto, o Grêmio Garibaldi e o Vitória medem forças no campo do Cruz de Malta também às 13:30. Esse empate em tempo normal leva a disputa para vaga nos pênaltis. E aí, como vai ficar? Os classificados fazem a final da Série Prata no dia 13 de junho e da Série Ouro no dia 20 de junho. É nesse mês ainda. Nossa, coração bate mais forte para quem adora o Varziano aí e adora um futebol. E quem adora tá por aqui concorrendo aos presentes, dando oi pra Gi, são os melhores ouvintes do mundo. Bom dia aqui pra quem chegou cedinho. Leomar Souza, se mandou o quê? Foto, que foto linda do sol. Ó, o sol deu sorriso pra mim, mas não é igual esse sol que você me mandou, não, né? Agora tá mais de cara amarrada, mas tá aparecendo por aí o sol também. Bom dia, Leomar.
1: Bom dia, minha amiga Gi, tudo
0: oi,
1: bem?
0: Tudo?
1: Hoje, reforçar aqui nossa, hoje nossa igreja, Nossa Senhora Aparecida, na Ilha da Figueira, né? Nossa Senhora Aparecida aqui. Vai ter uma missa, depois da missa vai ter a festa junina aí aqui.
0: Que legal!
1: Figueira e tudo, que era. Eu convido as comunidades todas aí, que também da Figueira, comunidade perto da região, que vim aqui, né?
0: Tá e certo.
1: Se tiver presente, vai pro sorteio, né, Gi?
0: Tá aqui certo, na meu
1: tem
0: amigo.
1: Sol já. Sol cedo já.
0: Aqui valeu, também, tchau. Aqui também. Saiu cedo, sol, viu? Festa de junina na Nossa Senhora Aparecida na Figueira. O convite do Leomar para você participar. É uma boa, né? É uma dica boa. Ô, Jaison, bom dia aqui, já ouvindo e trabalhando RBN na minha rádio. E já tá fazendo comidinha aí? Em que você tá fazendo, Jaison? Que vai rolar aí de comida? Só para ficar com vontade. Júlio César da Cruz, um abraço. Lá vamos nós para mais um sábado. Vamos lá, meu amigo. A Tere de Schroeder tá dando um bom dia, falando que tá no feriado de Corpus Christi, desejando um feliz sabadão pra gente aqui. Oi, Gi, Deus abençoe vocês, Deus abençoe nós, um ótimo sábado pra todos. Gi, eu quero ganhar esse passaporte pra BC por conta da RBN, a Janilze, do Jaraguá 99. Bom demais estar com você, tempo bom em Jaraguá, 8:23.
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1: E o que aconteceu hoje?
9: Sabadão!
1: É isso! Sabadão! E a gente vai vivendo esse sábado com leveza, que seja leve como a brisa da manhã, iluminado por boas notícias, grandes alegrias, é o que eu desejo pra você. Agora são 8:30, daqui a pouco mais da manhã, a gente vai bater papo com a galera do Doutor e Sementinha. Esse pessoal incrível, super bem humorado, engraçado, que passa nos hospitais, que leva alegria. Hoje tem pastelada do Doutor e Sementinhas. E a gente vai contar tudinho pra você daqui a pouquinho.
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1: Sobe o som então. Que essa é pra você, especial pra você. Todas são, né, Gi? Ed Sheeran, Shape of You.

0: amores são coisas da vida, lembrou essa? Cantou juntinho com o Marcos e Belucci no seu sabadão, sabadô da RBN. E com notícia boa, incrível e saborosa e de muita solidariedade, tô em contato aqui com a Ingrid. A Ingrid, que é integrante do grupo Doutores Sementinhas, que aqui em Jaraguá do Sul, nossa, fazem a alegria de muitas pessoas. Ingrid, bom dia, bem-vinda, tudo bem com você aí?
1: Bom dia, tudo bem? Aqui quem fala é Ingrid, mas quem está falando também é a doutora Joaninha.
0: A doutora Joaninha.
1: Doutora Joaninha, e a gente está muito feliz porque hoje é a nossa famosa pastelada dos doutores Sementinhas.
0: Oba! Antes de falar da pastelada, Ingrid, conta pra mim o que fazem os doutores Sementinhas, o que é esse grupo Doutor Sementinhas?
1: Os Doutores Sementinhas é um grupo que agora, esse mês faz 17 anos, a gente faz um trabalho, somos doutores, somos palhaços que levamos alegria e amor para as crianças, para os idosos, a gente faz visitas semanais no Hospital Jaraguá. Vai uma trupe de palhaços lá visitar as crianças, os adultos. A gente também visita o lar dos idosos. A gente visita, tem visitas quinzenais com os nossos velhinhos queridos. E também a gente faz um trabalho no lar de crianças lá de Guaramirim. Né? Então a gente vai de 15 em 15 dias, vai uma trupe de palhaços para levar amor, carinho, brincadeira, a gente leva doces, né, para as crianças, porque as crianças elas recebem alimentação, tudo certinho, mas doces os palhaços que levam sempre para eles, e é uma alegria. Quando a gente chega, eles já estão no portão esperando, ansiosos, domingo de manhã, a gente faz esse trabalho e para nós é uma satisfação, né?
0: Doutora Joaninha.
1: A gente fica muito
0: A doutora Joaninha, eu lembro que vocês estiveram aqui na rádio faz um tempo e a gente já faz o convite para vocês virem novamente. Foi uma alegria, uma festa, e a gente divulgou o trabalho de vocês, que é incrível. Vocês levam, na verdade, vocês semeiam uma alegria para as pessoas que às vezes estão numa situação difícil, que precisam desse bom humor, desse carinho, né? Desse sorriso. E é um trabalho totalmente voluntário e que precisa de recursos. Por isso que vocês estão realizando a pastelada no dia de hoje, né? Como é que funciona a pastelada hoje?
1: Isso mesmo, como eu já te falei, a gente é um grupo totalmente voluntário, somos em 52 palhaços, né? Uau. E a gente tem esse custo de comprar doces, no final do ano a gente tem a nossa famosa carreata de Natal, que a gente distribui 5.000 brinquedos, né? Tudo voluntário, tudo, a gente faz essa arrecadação e a gente vai com um caminhão nos bairros mais pobres aqui de Jaraguá e a gente pega, no caso, tudo que é arrecadado a gente transforma em brinquedo, em doces, tudo para levar alegria para os nossos velhinhos, para as nossas crianças e para as pessoas que estão no hospital, né? Às vezes elas estão tão tristes, quando a gente chega, sabe?
0: Transforma.
1: O ambiente hospitalar transforma. E a gente, o que a gente ganha com tudo isso? Sorrisos. Quando a gente consegue um sorriso, para nós valeu o dia, valeu a pena, sabe?
0: E hoje...
1: E a gente como voluntário, a gente acha que a gente tá dando, mas a gente ganha infinitamente mais.
0: É verdade. E hoje o convite pro pessoal ajudar o Doutores Sementinhas e ajudar a comunidade com essa pastelada, né, Ingrid?
1: Isso.
0: Onde
1: com
0: é?
1: Com certeza.
0: Como é que
1: pastelada
0: funciona?
1: Sim, a pastelada dos Doutores Sementinhas é lá na Escola Eleodoro Borges, ali pertinho da Van, né, na Bernardo, não é na Bernardo Dornbusch, agora eu não lembro o nome, mas é aquela escola pertinho da Van, começa das 10 às 5 da tarde, vai ter várias atrações, vai ter brinquedo para as crianças, infláveis, vai ter pintura facial, vai ter apresentação de talentos, vai ter pessoas famosas, tem uma moça muito famosa que é uma cantora lírica que vai cantar com as crianças lá.
0: Que legal.
1: Ela foi uma atração da FEMUSC e assim, todo mundo voluntário, tem DJ voluntário, tem escultura de balões também, todo mundo que tá lá É por essa causa.
0: E vai ter pastel para vender na hora também, Ingrid?
1: Vai. Vai ter, a gente tem 5 sabores, chocolate, carne, frango, pizza e queijo.
0: E qual o valor então, do pastel?
1: R$6. R$6 é um valor que a gente acredita que seja acessível, né? E a gente realmente espera por vocês, vai ser uma alegria receber todo mundo que chegar lá.
0: Oba, Ingrid, obrigada, doutora Joaninha, que vai, a Joaninha também vai estar lá fazendo a festa aí com essa pastelada.
1: Com certeza, espero por todos vocês e vai ser um prazer receber vocês nessa nossa famosa pastelada.
0: Um abração.
1: A gente quer ver vocês lá.
0: Um abração, beijo.
1: Beijinho.
0: Alegria total aí do doutor em Sementinhas, ajudando a comunidade. Você pode participar, vai se deliciar e também vai ajudar essa causa nobre aí. Ligadinho em você, boa manhã, 12 faltando para as 9.
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1: Ligada em você. Dia lindo de sol aqui em Jaraguá do Sul e na região. Sábado. Vamos que vamos nesse super sábado aqui. 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Bora então!
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1: Pra você proibido terminar, bom sabadão, bom dia.

0: gente aqui. Meta o volume do som. Você curtiu aí Jay-Z, Alicia Keys, Empire State of Mind. E a música que não para, que continua na sua manhã de sábado.
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0: quando se trata de amor, muita gente exagera. Aí no som do Cazuza, na voz do Michel Teló, exagerado. Vamos exagerar na alegria da manhã do sábado? Vamos juntinho aqui, você mandando seu recado pelo 8837-5377. Meus queridos e minhas queridas, olha, Devar. Bom dia, quero participar do sorteio pra descer pra Balneário Camboriú, Adevar da Barra do Rio Mole. É isso aí, Adevar. Boa sorte. Ô, Pezão, tudo certo? Vigilante Pezão no Instituto Federal do Centro, desde as 4 da manhã. Esses zoinhos já estão cansados, hein? Ei, Pezão, um abraço, meu querido. Ótimo sábado. E depois do trabalho, bom descanso pra você, né? É isso aí, sempre na companhia. O Jaisson mandou, o que ele tá fazendo? Uma feijoada top. Uma olha... que tem coisa boa dentro dessa feijoada. Ele mandou passo a passo aqui, panela no fogo, as carninhas que vai dentro, é na chapa lá, pelo jeito é fogão a lenha, hein, Jairson? Ai, ai, ai, tomara que fique bem boa, né? Tomara que fique boa, embora eu não vá aproveitar, né? Mas que vocês aproveitem bem. Oiê, José Alcione, tudo certo com o seu sábado? Um bom dia, meu querido. A Laísa também tá ligada com a gente aqui. Oi, Anísia, tudo bem? Mandou rosas pra mim logo cedinho. Fico bem feliz. Acordou bem, minha querida Vânia? Tá tudo certo no seu dia, no seu sábado?
1: Oi, Gi, tudo bem com você, minha
0: tudo,
1: linda?
0: Tudo, minha linda.
1: Ótimo final de semana pra nós. Beijão, Vânia da Figueira.
0: Beijo, Vânia. E um abração bem caloroso pra quem tá curtindo o feriadão aí, tá de boa na Lagoa, ouvindo a gente pelo aplicativo. Se não tem o aplicativo, baixa aí no seu smartphone. Boa manhã, bom sabadão legal pra você. Agora 9:02, Rony Oliveira está chegando no sábado com notícia.
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3: E o fim de semana será marcado por jogos do Jaraguá Futsal e também do Juventus, pela Liga Nacional de Futsal e também pelo Campeonato Catarinense da Série B. Pela Liga Nacional de Futsal, o Jaraguá Futsal joga hoje à tarde em Joinville contra o JEC, buscando a recuperação na competição. Já o Juventus joga contra o Caravaggio neste domingo no estádio João Marcato a partir das 3 da tarde. Já o Jaraguá não joga neste fim de semana, o seu compromisso vai ser na próxima quarta-feira em Blumenau contra o Blumenau, que é o líder da competição. O município de Jaraguá do Sul lançou nesta semana o edital de chamamento público do programa Dote o Verde. As inscrições vão até o dia 22 de junho. Estão disponíveis 22 espaços que poderão ser adotados por pessoas físicas e jurídicas que tenham interesse em cuidar destas áreas e divulgar a sua empresa, cuidando e tornando o local ainda mais bonito e agradável. Eu sou o Rony Oliveira e este é o F5 na Notícia. 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
0: Eita, que o pessoal tá saindo aqui, dando tchauzinho pra Gi aqui, passeando, caminhando, correndo com o fone de ouvido, aproveitando que o dia tá lindo, lindo demais. 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

0: Aí não merece prioridade, né? De contar, hein? 10 segundos, Luan Pereira e Panda. Temperatura subindo 17 graus em Jaraguá do Sul. Bom dia, bom sábado pra você.
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junto, né, minha amiga, meu amigo? RBN faz parte das nossas vidas, todos os momentos. Aí, sucesso que é de todos os tempos do Backstreet Boys. I want it that way. E aí, eu tenho certeza que você aumentou o volume do rádio pra curtir junto com esse dia lindo de sol maravilhoso aqui em Jaraguá do Sul e na nossa região. Onde que você tá? Tá em Massaranduba, tá em Corupá, Schroeder, tá aqui em Jaraguá do Sul, tá ouvindo a gente em Guaramirim, um abração pro pessoal de Joinville, que tá sempre grudadinho com a gente aqui, também a galera de

0: Gente, a Letícia tá no Havaí, em Guaramirim, brigadão. O Pezão mandou uma foto pra mim de novo aqui, que eu falei pra ele que tava com um zoinho de sono. Ele mandou uma foto mais de perto, com o zoinho bem arregalado. Não tô com sono. Então tá, se você diz, eu acredito. Brincadeira, meu amigo, um abraço. Tô sempre com o zoinho regalado e ouvido também. Ouvido sempre bem aberto aqui pra ouvir a RBN. De ótimo sábado pra você, beijos. Quero descer pra BC por conta da RBN, que faz parte da minha vida. Quase 24 horas, me coloca no sorteio. Quero ver quem ouve 24 horas a gente aqui. O Luiz Carlos Mendonça, realmente tá sempre ouvindo a gente. Oi, Roseli, tá tudo certo no seu sabadão, minha amiga?
1: Bom dia, Gil.
0: Bom dia.
1: Ótimo sábado pra todos.
0: Amém, pra todo mundo, excelente sábado, boa manhã pra você. Faz parte das nossas vidas. Bom dia, 9:22.
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4: 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Daqui a pouquinho eu volto para falar pros meus amigos.
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1: Aqui é bom demais. É bom demais mesmo. E sábado com sol, com alegria, com pensamentos positivos e com presentes pra você. 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
1: Às vezes não dá, né? Luan Santana, RBN faz parte das nossas vidas, super sábado com você, Luan Santana, e aí, teve nada me faz esquecer, Baby Baby com Alex Medina e Bruno Rosa, assunto delicado com Guilherme Benuto, com Xande de Avião. É a música do sábado, super especial, sábado da RBN. Você gosta de teatro? Eu amo teatro, então vai a dica pra você. Carspel e o Pão que o Diabo Amassou, aqui por Jaraguá do Sul, mais uma vez. Companhia Alma Livre, um abraço pra toda a galera da Alma Livre, pra Mary Pet, que já esteve aqui algumas vezes conversando com a gente. É a terceira vez que a cidade recebe essa montagem de peça de teatro, teatro de boné. Uhum. Essa peça vai estar neste domingo às 15 horas no Salão Barg. Apresentação realizada no domingo, dia 7, vai ser ali, né? Então é uma circulação estadual do projeto. São 15 apresentações gratuitas em Santa Catarina, todas com intérprete de Libras. Bacana mesmo. Então, desta vez no Salão Barg, no domingo, amanhã, dia 7 de junho, às 15 horas. Você não pode perder. Um abraço para Mary Pet, para a companhia Alma Livre, que é sensacional. São artistas bonequeiros. Vamos lá, gente. Tá bombando por aqui, tem um sábado super especial e você querendo ganhar presente, dando um oi pra Gi aqui. Bom dia, Gi. Quero descer pra ABC a Nádia Cristina, bairro Vieira. Alô, turma querida do bairro Vieira. Nádia, um abraço pra você, minha linda. Tá concorrendo sim. Bom dia, Gi. Iniciando os trabalhos juntos, escutando a melhor rádio, a rádio que faz parte da minha vida. Eu quero ganhar sorteio de hoje. Jaqueline da Vila Lalá. O que que você tá fazendo, Jaque? Ah, eu não entendi o que que você tá fazendo. Fala pra mim, tá? Pra eu saber o que é. Iniciando os trabalhos, o que é que você tá fazendo? Eu não consigo entender. Quero saber. Oi, Ricardo. O Ricardo Ristal tá com a gente. Quer ganhar também. O pessoal do bairro Vieira tá todinho por aqui. Santa Luzia também, Gi. A Ivonice de Oliveira do Santa Luzia também quer descer pra BC. Bom dia. Passando pra desejar um bom sábado pra todos os ouvintes. Quero participar do sorteio. O Eliabe da Vila Lalá. Um abraço, meu querido. Saudade de você. A Francisca Jacobi também tá dando um bom dia pra gente aqui. Um abraço, minha flor. Quem mais? Bom dia, Gi. Aqui é o Gerson de Massaranduba, quero participar do sorteio do ABC pra levar minha mulher pra curtir um pouco. E mandou foto. Eu disse que o pessoal podia mandar foto. Pode mandar foto. Gente, se eu pudesse mandar pra vocês todos uma foto aqui, mas daí tem muita gente pra mandar foto. A imagem que eu estou vendo aqui dos estúdios da RBN é linda. Você quer tirar foto daí onde você tá? Não importa onde, manda pra Gi aqui. Eu quero receber sua foto aí do dia lindo, dia de hoje. Ligadinha em você, faz parte das nossas vidas. Bom dia, 9h42.
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0: de energia boa, de boas vibrações, de alto astral, sabadão aqui com a 94. Super abraço pra quem tá curtindo a gente no litoral, tá de boinha aí na praia, tá curtindo o feriadão aí, mas levou a RBN aí de carona no aplicativo. Então, bom sábado, bom fim de pra você.
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0: Thiaguinho, ela é demais. Sobe som e coach aí.

0: I'm with you, eu com você, Avril Lavigne, na programação da RBN, nesse super sábado lindo de sol, gostoso, de muita música na sua manhã.
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0: 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Victor e Léo com a Luciana, essa que foi sucesso com o Fábio Júnior e você curtiu aqui no sábado super especial da RBN. Eu falei que ia até e conversei com a doutora Joaninha, do Doutores Sementinhas, da pastelada na Eleodoro Borges, na escola hoje, pra ajudar os Doutores Sementinhas. Tá começando neste momento, então bora pra lá pegar pastel. Tem de vários sabores, só R$6 cada, e pra ajudar essa grande causa. E parabéns pelo trabalho dos Doutores Sementinhas. Bora trazer a alegria aqui dos nossos ouvintes. Tem gente grudadinha com a gente aqui. Aham. Oi, Anne. Bom dia. Gi, Araquari tá lindo também. Um abraço. Tô eu e o meu esposo curtindo vocês aqui. Estamos na obra. Ah, gostei de ver aí. Estão aproveitando o dia lindo para trabalhar na obra. A Mônica tá ouvindo a gente em Corupá. Um beijo, Mônica, querida. Tudo de bom para você aí. Um abração para a galera de Corupá. A Helenice Gi aqui em Guaramirim também. O dia tá muito bonito. Mandou foto pra Gi aqui. Obrigada. O Kleber do centro de Jaraguá tá ouvindo aqui a RBN. O Luiz de São Bento do Sul. Tá muito frio aí, Luiz, de São Bento do Sul? Tá mais que aqui, né? Com certeza. Tem mais gente que chegou por aqui. Ó, que foto linda que o Gerson de Maceranduba mandou pra mim. Quero participar do sorteio, quero levar minha mulher pra curtir um pouco lá. Adorei sua foto, parece uma pintura. A Roseli Segundo mandou foto de flores que ela tem em casa. Adorei, Roseli. Vocês são maravilhosos. A Salete Kids também tá por aqui dando um bom dia. Vai ter festa junina e você nem me convida, hein? Aham, a Jaqueline disse que começou os trabalhos lá, tá fazendo bandeirinha pra festa junina que vai ter na casa dela. Tô esperando o convite. Tá bom? Tá combinado? Ligadinho em você na manhã do sábado. 10h05, ele está de volta com o Oliveira com notícias da manhã.
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2: A Junta do Serviço Militar de Jaraguá do Sul está lembrando que vai até o dia 30 deste mês o prazo de alistamento militar de jovens brasileiros do sexo masculino que completam 18 anos neste ano, nascidos em 2007. O alistamento no serviço militar é obrigatório e pode ser feito pela internet, por meio do aplicativo Jaraguá na Mão ou direto no site oficial do Exército. A Polícia Rodoviária Federal termina no domingo, amanhã, meia-noite, a Operação Corpus Christi 2026. A operação já começou na madrugada de quarta-feira e até agora vários acidentes foram registrados. O grande objetivo é evitar ultrapassagens indevidas, excesso de velocidade e embriaguez ao volante. No ano passado, a mesma operação registrou 10 mortes em Santa Catarina. Eu sou o Rony Oliveira e este é o F5 na notícia. 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
0: Faz parte das nossas vidas, claro. Sábado! Que alegria fazer o sábado com você, fazer aquela energia boa, com muita música, com a participação dos nossos ouvintes, desejando que o seu feriadão seja super especial. Está sendo, né? Está sendo. E o recadinho para você cuidar, né? Que amanhã o pessoal vai estar retornando do feriadão, muito movimento nas rodovias. Tem a Operação Corpus Christi nas rodovias, que você foi tranquilo. Tá aproveitando tranquilo o feriado, volta com tranquilidade também, tá claro? E dá carona sempre pra RBN, faz parte da sua vida todos os dias e também no feriadão, com certeza. 10 e 9.
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0: Oba! Yeah.

0: coisa séria. 10 e 15, bom dia. 18 graus em Jaraguá, tempo bom.
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0: Só o basiquinho, tá? O pessoal quer só o basiquinho pra não dar rolo, não dar confusão. Matheus e Cauã, basiquinho. Antes teve Deja Vu com Luan Santana e Ana Castela. É o sábado que continua. Você tá curtindo o feriadão aí? Onde quer que você esteja, curtindo sábado, fim de semana. Segunda-feira volta tudo ao normal. Volta tudo ao normal. Então, na segunda, você já pensa o seguinte. Eu posso doar sangue? É, acontece o seguinte. Vou explicar pra você aqui certinho. O pessoal do EMOSC de Santa Catarina, inclui aqui Jaraguá do Sul em sua campanha Junho Vermelho. Estamos no mês de junho. Uma mobilização inspirada no clima da Copa do Mundo, inclusive. Tema do pessoal do EMOSC para pedir sangue é jogue junto, dê o seu sangue pelo nosso time. Essa ação convida os catarinenses a unirem a paixão pelo futebol à solidariedade durante o mês. Durante o mês, os hemocentros e as unidades de coleta estarão preparados para receber doadores e pacientes em um ambiente decorado com as cores da seleção brasileira. Então, se você pode doar sangue, tem gente que não pode, né? Mas se você pode doar sangue, ainda mais nessas épocas de mais frio, diminuem as doações de sangue. O pessoal precisa de sangue. Acesse lá o portal do EMOSC, né? O site do EMOSC, faça o agendamento, doe sangue. Nosso pedido também para você aqui, salvar vidas. 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Ligada em você, ao 94, tem muita gente querida mandando seu recadinho pra gente aqui. Um abração pra Salete Kids, que tá ouvindo a gente. Bom dia, Gi, quero participar do sorteio nesse super sabadão. O David Franco, bom dia, David. Um abração pra você, meu querido. Quem mandou aqui, ó, Gi, tô ajudando a minha mãe na costura e também quero concorrer ao sorteio, a Ana Cristina do Rio Cerro. Ela mandou foto, gente, da mamãe costurando lá. E ela diz que o nome da minha mãe é Gerda. Oi, dona Gerda, bom dia. E ela tem 50 anos de costura e não para, ela disse que não para, ela tá com 73 anos e não para, e mostrou ela lá trabalhando. Dona Gerda, que saúde, hein? Que bom ter a sua companhia aqui ouvindo a gente, a companhia da Ana também. Boa sorte, tá participando aqui dos sorteios, tá bom? Ai, tem mais gente por aqui. O Marcelo de Joinville também tá grudadinho aqui na RBN. Quanta gente chegando. A Ana Cristina tá no... Aonde que ela tá? Nova Brasília. Ah, Luana G, tô aqui no Baipendi. Tá lindo o dia por aqui. Manda foto pra mim, Luana. A Clarice, do Águas Claras, também tá ouvindo a gente. Bom demais estar com você. Faz parte das nossas vidas, 10h23.
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6: Ligadinha em você. Claro, sabadão com energia boa, com esse sol incrível, maravilhoso. Olha, quando eu comecei o dia, pensei, será que vai dar um dia lindo? Mas deu um dia lindo. E eu quero que você aproveite, que não falte motivos para você sorrir. Pessoas especiais para abraçar nesse fim de semana e sonhos para você continuar acreditando.
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0: Tem muita música, mas também tem informação. E quem está chegando aqui no estúdio é o Rony Oliveira. Bem-vindo, Rony. Quais as novidades? Bom dia.
1: Bom dia pra você, Gisela. Tempo bom, finalmente, né?
0: Ai, que dia
1: depois
0: lindo,
1: de
0: Rony.
1: Uma quinta-feira aí,
0: pois
1: com
0: é.
1: Muita chuva, né?
0: É, a gente até hoje cedo, quando a gente chegou aqui na emissora, uma neblina forte, pensei, será que vai aparecer o sol? E olha só que dia lindo. Que bom, né?
1: Fim de semana bom, conforme já havia anunciado aí o Peter Scheuer. Bom, entre os destaques de ontem pra hoje, ontem pelo menos 7 pessoas foram hospitalizadas aqui em Jaraguá do Sul. Teve um cidadão que conseguiu capotar o carro dele ali, praticamente em frente à igreja São Sebastião, na Marechal.
0: Uau.
1: Ali. Durante a madrugada de hoje. Não sei se ele tentou subir as escadarias de carro, alguma coisa assim.
0: Meu Deus do céu, será que perdeu o controle? Passou mal? Sei lá. Meu, mas ali...
1: Vai saber, reta,
0: vai,
1: né?
0: Vai saber o que aconteceu.
1: Nesse horário da madrugada, muitas coisas acontecem.
0: É, tomara que não tenha se machucado, né?
1: Tanto. É, tem um repórter policial que diz assim, enquanto você dormia, muita coisa acontecia, né? Durante
0: não
1: a madrugada.
0: É? Só pra rimar, é verdade.
1: E principalmente, né? Alguns motoristas de aplicativo aqui em Jaraguá do Sul, inclusive, estão deixando de trabalhar de madrugada em função do perigo. Não é perigo de assalto, perigo de roubo.
0: É da bebida mesmo.
1: É perigo de bater de frente com um bêbado, né? Na contramão, às vezes.
0: Bebe e pega o volante.
1: Exatamente. Então, as madrugadas de Jaraguá do Sul têm sido de acidentes contra poste, de capotamento, enfim, de carro sobre canteiro. E é por isso que as pessoas estão pedindo cada vez mais a presença da Polícia Militar durante as madrugadas aqui em Jaraguá do Sul, especialmente nos fins de semana de muita festa, né? Fim de semana de pagamento, como é esse? Principalmente,
0: verdade.
1: Né? E é pessoal com dinheiro no bolso acaba também, às vezes, enchendo a cara. Não sabemos qual foi a razão desse acidente, né? Não estamos falando desse acidente, estamos falando de forma
0: de modo geral, né?
1: De forma geral. Não sabemos o que foi que aconteceu nesse acidente. Pode ser que o cara tenha dormido no volante, pode ser que tenha passado mal
0: também.
1: Pode ser que tenha tido um mal súbito, enfim, ninguém sabe, né? O fato é que houve um capotamento ali em frente à igreja São Sebastião durante a madrugada. Mas no geral, eu falo do geral, né? Pela experiência de outros fins de semana, geralmente são fins de semana e principalmente fins de semana de pagamento com muitas ocorrências de pessoas embriagadas ao volante.
0: Aí você junta o pagamento, né? A data de pagamento mais o feriadão, né? Que emenda, que o pessoal tá mais aí tirado, digamos assim, mais descansando, aí pode dar mais acidentes.
1: Exatamente. Nesse caso de hoje, não sabemos o que foi que aconteceu, não sabemos o motivo, não sabemos as circunstâncias. E ontem também, mais algumas pessoas acabaram sendo hospitalizadas em vários acidentes aqui em Jaraguá do Sul. Chamou atenção nas últimas horas também uma mulher que foi violentamente espancada pelo seu marido durante a madrugada de hoje lá em Guaramirim.
0: De novo.
1: Essa mulher estava no pronto-socorro do hospital lá de Guaramirim, no Hospital Santo Antônio, não conseguia nem enxergar. De tão inchado que estava o rosto dela e os olhos dela, enfim, ela não conseguia enxergar. De tanto espancamento, o rosto estava desfigurado praticamente, né? Em função das agressões. Ela chegou em casa, segundo ela disse aos policiais militares, o homem que é usuário de drogas e estava possivelmente bêbado, embriagado, começou ali a espancar. Ela conseguiu fugir, ela fugiu para via pública, ele correu atrás dela e chegou a arrastar ela de moto por algumas ruas em Jaraguá do Sul, né? Parou a moto, jogou a moto no chão e continuou o espancamento em via pública, segundo testemunhas. Os policiais chegaram, ele tentou convencer os policiais que teria sido um acidente.
0: Puxa vida.
1: E aí os policiais não foram convencidos desta versão, prenderam ele, levaram ele para a delegacia de polícia. Então foi um caso que chamou a atenção. De resto, movimentação assim relativamente tranquila, né? Nada de muito grave. Nós temos para hoje o jogo do Jaraguá Futsal, que vai jogar em Joinville contra o JEC, é Liga Nacional de Futsal.
0: Expectativa
1: jogo das 15:30, né? E amanhã tem o Juventus que joga em casa, joga em Jaraguá do Sul, também pelo Campeonato Catarinense da Série B, buscando aí uma recomposição na competição, buscando aí uma recuperação. E hoje à noite tem o último amistoso da seleção brasileira.
0: Sim.
1: Antes de estrear na Copa contra o Egito às 7 da noite.
0: Pois é, expectativa grande. Qual o seu palpite?
1: Eu acho que hoje o Brasil
0: hoje
1: ganha
0: tranquilo.
1: Com certa tranquilidade, né? Se bem que os favoritos da semana, a França fez um amistoso durante a semana, perdeu, né? Pra Costa do Marfim. A Espanha, que também é favorita, fez um amistoso durante a semana, empatou com o Iraque, que são seleções sem muita tradição no futebol, né? Então, as grandes favoritas aí estão, digamos assim, escorregando, né? Tropeçando então, nos seus amistosos.
0: Você tá dizendo que o Brasil é favorito nessa questão do jogo com o Egito, mas reticências, né?
1: Os times africanos evoluíram bastante, né? Principalmente os times africanos, a Costa, não só os africanos, porque esses times aí das seleções africanas e da seleção do Iraque, de outras seleções da Argélia, né? Que também teve alguma surpresa aí durante a semana. São jogadores que jogam no futebol europeu, que jogam em grandes times, né? Então, apesar de ser lá da Costa do Marfim, da Nigéria, do Senegal, enfim, e que não tem muita tradição no futebol, são jogadores, a maioria dos jogadores dessas seleções jogam no futebol inglês, no futebol francês, no futebol espanhol, no futebol alemão, né? No futebol belga. Então, são jogadores de alto nível.
0: Aí, né? O ritmo é outro, né?
1: Então são jogadores de alto nível, mesmo sendo de seleções com pouca tradição, são seleções de alto nível, como o Egito, por exemplo, que tem boa parte dos seus jogadores jogando no futebol europeu.
0: Pois é.
1: Então hoje tem Brasil e Egito, é um bom amistoso, hoje não tem mais time bobo no futebol, né? Todo mundo se conhece, não é que nem antigamente que você quase não tinha transmissão de TV e você não conhecia os times, né? Não conhecia os jogadores.
0: Não sabia quem era quem, né?
1: É sempre uma surpresa, hoje não, hoje os campeonatos brasileiros, por exemplo, passa em canal fechado em todos os países da Europa, uhum. Né? Nós podemos assistir aqui em canais fechados os jogos dos principais campeonatos europeus, então as pessoas se conhecem, né? Já conhecem os jogadores.
0: O desempenho, né? De cada jogador também.
1: Não dá pra gente achar que pode ser uma grande surpresa, alguma dificuldade que o Egito possa oferecer para a seleção brasileira hoje. Se bem que é ritmo de amistoso, ninguém força muito o pé, né? Pra não se machucar para a Copa. Então tem essa questão também. Então não dá pra gente também levar a sério uma derrota da França no amistoso pra Costa do Marfim e achar que a França
0: tá amolecida
1: ou tá abatida, tá com o time muito ruim porque perdeu pra seleção da Costa do Marfim. De repente os jogadores não quiseram forçar muito pra não se machucar, porque tem a principal competição justamente agora, né?
0: Tem
1: essa questão aí. A Copa começa na quinta-feira. O Brasil estreia no sábado que vem contra a seleção de Marrocos e hoje é o último amistoso antes da Copa, portanto.
0: Ai, vamos torcer, né, Rony? Vamos torcer. Obrigada.
1: Um abraço, bom fim de semana, bom sábado.
0: Pra você também, bom sábado, de tempo bom. Rony Oliveira com informações, você sempre atualizado, ouvindo aqui a RBN, faz parte das nossas vidas.
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0: Dançou e cantou juntinho com Bruno e Marrone aqui na Ribeira. Flashback de nós dois. A gente faz parte da sua vida todos os dias. Sabadão da 94 até as 11 da manhã. Tem mais sabadão aí pra rolar até as 11. Depois tem o Toca Tudo aqui na RBN. Muita gente ligada com a gente aqui. O seu sábado fica ainda melhor. Nerce, querida. Ela disse que tá em casa curtindo esse dia lindo com a minha família. Quero participar do sorteio da RBN. Ai, que bom. Ai, que linda. Esse gift que você mandou pra mim de muitos beijinhos aqui. Que bom, obrigada. Combina com o dia de hoje, viu, Nerce? Oi, Gi, tô na escuta, quero participar do sorteio da Juliana de Guaramirim. Beijoca, Juliana, tudo de bom pra você aí, pra galera de Guaramirim ouvindo a gente. Bom dia, RBN, tô levando vocês na carona, quem é que é? A Cir tá levando na carona, mandou foto pra Gi aqui. 13 faltando pras 11.
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0: Mais alguns minutinhos de sabadão aqui na RBN, a rádio que faz parte das nossas vidas, nesse dia lindo de sol, de energia boa. Nas ondas aqui do rádio, a gente manda a energia que o sol tá mandando pra você também. Então, imagina o dia lindo que fica pra você aqui. As últimas participações aqui no sabadão, um abraço aqui, o Vanderlei do Amizade de Guaramirim tá mandando recado pra mim. Ou quem mandou foto aqui que tá me levando na carona, eu Assir, brigadão, cara, brigadão, olha só, sintonizado aqui na 94, vai com calma aí. Gil, ótimo sábado, bora limpar a casa. Mari de João Pessoa, paz, imagina com um dia desse, né? Quem pode tá limpando a casa, colocando a roupa no varal, abre bem a janela, né? Que é bom arejar, entrar. Gi, adoro você, obrigada. A Cris Félix tá por aqui, mandou um café gostoso. Buenos dias, amiga, adorei o buenos dias desse café, também adoro você, minha linda, adoro vocês. Oiê, o Leandro do Bananal do Sul, em Guaramirim, também tá ligadinho com a gente. Obrigado, pessoal, tá mandando foto, vai lá.
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0: Guilherme Benuto, Menos é Mais, com o Matheus Fernandes. Grau de maluca aí.
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0: lembrou, curtiu, cantou junto, né? Pra fechar muito bem o nosso sabadão. Obrigadão pela companhia aqui do sabadão. Eu vou registrar aqui a presença aqui. E ela mandou foto, disse que o dia lá tá lindo também. Lena, minha querida Lena Araújo, tá ouvindo a gente. Bom dia, linda. Pelo Radiosnet, ela ouvindo a gente. Lena Araújo de Barrinhas, Tabuleiro do Norte. Obrigada, diz que voz linda. Obrigada, Lena. Olha só, ela mandou uma foto lá de Tabuleiro do Norte. Bem longe daqui, mais pertinho da gente, que o dia tá lindo lá também. Ó, aí tem mais nuvens que aqui. Aqui tá sem nuvens, Lena. Tá bonito demais. Obrigada pelo carinho. Aí você vai perguntar, Gima, o que que é esse Radiosnet que a Lena tá ouvindo? Gente, Radiosnet é o aplicativo oficial do portal radios.com.br, que é considerado um dos maiores agregadores de estações de rádio do Brasil e do mundo. E a RBN tá uma das top lá, que o pessoal ouve muito pelo Radiosnet. Ele permite sintonizar milhares de emissoras, incluindo rádio AM, FM, rádios comunitárias, de tudo, né? Mas a rádio RBN FM é uma das mais acessadas aí no Radiosnet. Obrigada, gente. Obrigada pelo carinho aí. Lena, um beijo pra você, minha linda. Tudo de bom. Aproveita bem o sabadão e o fim de semana. 11:02 agora, ele tá de volta com notícias. Fala, Rony.
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2: 7 pessoas foram hospitalizadas vítimas de acidentes de trânsito nas últimas horas na região de Jaraguá do Sul. Na madrugada de hoje, um rapaz de 24 anos conseguiu capotar o seu carro em frente à igreja São Sebastião da Marechal Deodoro. Outro motociclista da mesma idade, 24 anos, se acidentou sozinho e teve várias escoriações na Vila Lenze, também de madrugada. Na Vila Lalau, por volta das 22 horas, uma colisão de duas motos deixou os dois pilotos de 54 e 21 anos com vários ferimentos e precisaram ser conduzidos ao pronto-socorro do Hospital São José. No bairro Santo Antônio, no final da tarde, um menino de 12 anos sofreu um acidente com o seu auto propelido e foi conduzido para o Hospital Jaraguá. Outros dois acidentes durante o dia feriam um piloto de 22 anos na Vila Lenze em colisão de carro e moto e um senhor de 63 anos na Ilha da Figueira em colisão de caminhão e carro. E uma mulher de 42 anos foi violentamente espancada pelo seu marido na madrugada de hoje no centro de Guaramirim. O homem de 48 anos chegou a arrastar a mulher pelas ruas com uma moto, jogou a moto no chão e continuou o espancamento em via pública. Na chegada da polícia militar, ele tentou convencer os policiais de que teria sido um acidente. No hospital, a mulher com o rosto praticamente desfigurado pelos socos, quase não conseguia enxergar e revelou aos policiais que o homem estava bêbado e drogado e começou a lhe bater quando ela chegou em casa. O homem foi preso e levado para a delegacia de polícia. Eu sou o Rony Oliveira e este é o F5 na notícia. 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
2: 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Isso mesmo, a partir de agora tem Toca Tudo. E o nome já diz, né? A gente vai tocando as músicas que você curte, que você gosta. É só pedir aqui pelo 8837-5377 que a gente tenta rodar pra você até o meio-dia. Até o meio-dia. Nesse dia cada vez mais lindo, mais incrível. Você merece toda a energia boa do mundo e melhor as melhores músicas também. 22 graus aqui em Jaraguá do Sul. E o Toca Tudo tá por aqui, 11:07. Já vou começar aqui com o som que o pessoal foi pedindo cedinho aqui pra mim. Quem tá ligadinho com a gente aqui é o Jardel, tá ouvindo a gente em Três Rios do Norte. Um abraço, Jardel. Gi, eu quero curtir Michel Teló, sabe aquela do Raul? Com a Metamorfose Ambulante? Tá bom, vai aí, Jardel. A Letícia tá no centro de Jaraguá do Sul, tá curtindo aí, que é Camisa 10 e Guilherme Benuto, a gente vai mandar ver, vou encontrar aqui pra você. Fábio de Rio Negrinho, Gi, toca uma aí pra mim curtir com a família. Tô na rodovia aí com o radinho ligado em vocês. Brigadão, Fábio. Beijo, família. A Cleusa de Barra Velha, Gi, tá lindo o dia aqui. Tô curtindo você. Manda uma pra mim aqui do pessoal que manda beijo de glicose. Tá bom. Bom sabadão, a gente toca tudo pra
0: todos
2: você.
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0: Transplante, transplante, transplante, o som do Toca Tudo. Marcos, o seu som rolou aí. Marília Mendonça e Bruno e Marrone, tem mais. Tem o som da Andréia que tá chegando por aqui, entregador de flor, Diego e Vitor Hugo. Bom dia.
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0: Muitos beijos de amor, entregador de flor faz milagre, né? É ou não é? Você pediu, a gente tocou por aqui, toca tudo. A última foi com o Diego Vitor Hugo, entregador de amor. Falando em amor, em solidariedade também, vai rolar amanhã a Burgada de Molay para ajudar a UpDown aqui de Jaraguá do Sul, que é a União de Pais pela Síndrome de Down aqui de Jaraguá do Sul. Faz um excelente trabalho e muitas vezes as entidades se reúnem aí para ajudar a UpDown. Então amanhã tem hamburgada ali no Top Poker, tá bom? É fácil de chegar ali, o pessoal vai estar vendendo hambúrguer, o pessoal pode se servir no local, inclusive de sobremesa tem alfajor lá, que o pessoal também tá vendendo. Um abração para Dirlene, do Di Alfajor, também vai estar por lá. E o pessoal vai curtir de montão, com certeza, tem música ao vivo também. Cada hambúrguer vendido vai ajudar muito a UpDown aqui de Jaraguá do Sul. Ficou o convite. E tem gente ligada com a gente pedindo seu som por aqui, mandando seu recadinho. Oi, João Delmar, tudo bem, meu querido? Como é que você tá? Fala aí, diga tudo, não esconda nada.
1: Oi, Gê.
0: Oi.
1: Põe no sorteio lá. É o Pinguim aqui do Garibaldi.
0: Oi, Pinguim.
1: Valeu.
0: Valeu.
1: Toque uma música pra nós aí. Qualquer música que você gostar.
0: Tá bom, meu querido. Um tá bom, Pinguim. Beijão pra você. Bom sábado, bom fim de aí. É claro que a gente toca o seu som aqui. E você tá concorrendo ao passaporte da diversão pra descer pra Balneário Camboriú. A galera que tá participando hoje de manhã tá pedindo. Gi, toca João Paulo e Daniel. Amo quem tá aqui comigo mandando um recado nessa manhã aqui no Toca Tudo, a Janilze. Vou procurar pra você. O Vigilante Pezão tá aqui, voltou, Gi. Hoje é meu aniversário de casamento, Helder e a Fabrícia. Nossa, que casal lindo! Nosso dia, parabéns, felicidades, muitos anos de amor aí pra você, viu, Pezão? Tamo junto, que esse amor floresça cada vez mais. Vamos comemorar? Vai ter festa, vai ter o ex. Essa festa já é do aniversário de casamento, com esse bolo aí, hein? Nem convida a gente. Abraço, Pezão. A Maria de Lourdes já chegou por aqui. Oi, diga, minha querida.
2: Bom dia. Aqui é a Maria do Bananal. Toco uma música bem bonita pros meus netos que estão aqui em casa, o Gustavo e a Manuele.
0: Oi, Gu.
2: Põe um sorteio aí,
0: oi, Manu.
2: Favor.
0: Sim, senhora.
2: Curti uma viagem com os meus netos.
0: Tá bom. Gustavo, Manuele, um beijo pra vocês. Maria, um beijão pra você, querida. Bom fim de semana. Faz parte das nossas vidas todos os dias. Toca tudo, tá no ar, 11h24. 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
0: 11:28 agora. 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

0: São por aqui, a Luciana, que você tá mandando dica? Quero participar do sorteio, sou a Luciana de Guaramirim. Ontem era seu nível, parabéns, mandou aqui, que é, tá virado aqui, ele mandou aqui o nível e mandou um coraçãozinho aqui, parabéns minha linda, foi ontem, mas a gente quer que você seja feliz todos os dias, um beijão e boa sorte, Lu. Gi, quero participar do sorteio da Valéria Vilpert, de Joinville. O bairro é o Jarivatuba. Vou dizer certinho o nome. Bairro Jarivatuba, aí, de Joinville. Um beijo, minha querida. Tudo de bom aí pra você. Obrigada pelo carinho. Boa sorte, tá participando sim. Tem mais gente de Joinville aqui. Bom dia, ouvindo de Joinville. Quero participar do sorteio do passaporte da diversão. Ricardo Vilpert, bairro Fátima, Joinville, ó, mandou aqui o radinho na sintonia da RBN. Obrigada, meu querido, boa sorte pra você aí. A Giovana também tá ligadinha, quer descer pra BC. Giovani, nossa, o bairro inteiro de Jarivatuba tá ouvindo a gente? Giovana, Joinville, bairro Jarivatuba. Eu acho que fizeram um complô, a família toda participando aqui do Jarivatuba. Um beijão pra vocês aí. Ah, o quem mais tá ligadinho com a gente aqui?
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0: É o Jandir, que tá lavando carro e pediu pra rodar Bonnie Tyler. Tá aí pra você. Aumenta o som aí, Jandir.

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0: põe talento nisso, isso é talento bom, né? Te amar é o meu talento. Se todo mundo tivesse talento de amar, o mundo seria melhor, né? Fred Federico, Fred Fabrício, não Frederico, Fred Fabrício, gente. Te amar é o meu talento. E rodar o som que você pede aqui no Taca Tudo é o talento aqui. O pessoal tá pedindo som, a gente vai rodando. Lembrando que daqui a pouquinho tem o sorteio do Passaporte da Alegria, da Diversão pra Balneário Camboriú. Você vai se deliciar ouvindo aqui a RBN. Como é que tá aí na sua cidade, no seu bairro? O tempo tá bom? Ah, conta pra gente, o pessoal tá mandando muito áudio e também muita participação aqui dos municípios da região Joinville, o pessoal tá mandando de Araquari também, como é que tá aí o seu dia? E no litoral, na praia, tá bom? Tá dando boa, tá dando praia aí? 8837-5377, manda ver aqui, a gente vai rodando o som que a gente encontra aqui que você tá pedindo. Ô, Jodelmir mandou mais áudio pra mim aqui. Fala, Jodelmir.
1: Aqui é o pinguim do Garibaldi, todo aniversário hoje.
0: Sério? Por que que você não me contou antes? Parabéns, felicidades, meu querido. Muitos anos de vida pra você. O Alê tá por aqui, Jimmy coloca no sorteio. Ótimo fim de semana pra você e pra família, levando a RBN de carona sempre, né? O Alê é motorista de aplicativo, tá sempre com a gente aí, Alê. Valeu. Ó só, pessoal mandando um vídeo de novo que tá ouvindo a gente aí em Joinville, mandando áudio também.
2: Bom dia, estamos ouvindo vocês e pintando biscoito.
0: Ah, é? Yeah?
2: A Valéria tá pintando biscoito do dia dos namorados e eu pintando biscoito dos dinossauros.
0: As que mandar foto aí pra mim pra ver. Vai ficar bonito e gostoso deve ficar aí. Um abraço. Bom dia, Geliane Mota, do Tifa Monos. Eu quero participar do sorteio pra levar o meu neto. Um beijão pra ti, que dia lindo. Mandou foto, gente. Tá dia lindo aí no Tifa Monos. O Márcio do Tifa Monos também sempre manda fotos lindas daí. Um abração, minha querida Eliane. Tudo de bom pra você. Gi, bom dia. Quero participar do sorteio do Passaporte de Diversão. A Vanessa de Joinville, bairro Fátima, mandou aqui pra gente. A Marilda de Almeida também. Jaraguá 99. Tem mais gente ligadinho. Fala, Andréia. Diga, minha linda.
3: Bom dia, Gisela.
0: Bom dia.
3: Aqui é a Andréia da Vila Lalau. Estou ligadinha na RBN. Me coloca nesse sorteio. Beijos. Abençoado sábado a todos.
0: Beijo, minha querida. Abençoado sabadão pra você também. Tá todo mundo indo lá pro sorteador online, viu? A melhor manhã, fazendo a melhor companhia pra você. A RBN faz parte das nossas vidas. 11:42.
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0: Continua a festa aqui da manhã, tocando tudo que você quer ouvir. O Fernando de Massaranduba Regi, toca aí. Se eu te perdoar, toco, sim. É o Cleiton, o Romário e Zé Felipe. Vai rodar pra você, tá, Fernando? A Salete tá ouvindo a gente pelo aplicativo em Curitiba. Gi, eu quero ouvir aí o sucesso especial do Luan Santana, Bala Emocional. Tá bom, eu rodo pra você. Você vai pedindo, a gente vai rodando. Até o meio-dia, toca tudo.
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0: Essa baixinha abalou tudo, hein? Você pediu, a gente tocou, toca tudo. Sucesso aqui que não para. É do jeitinho que você gosta. Luan Santana, abalo emocional. E as últimas estão chegando por aqui. O pessoal tá pedindo, a gente vai rodando. E eu quero saber de você, como é que tá o coração pro jogo do Amistoso? Pra Copa, tá mil, né? Mas pra hoje já dá uma aquecidinha no coração, já pra dar uma expectativa de como vai ser, né? O Brasil vai enfrentar o Egito neste sábado, a gente já falou hoje de manhã, aqui batendo papo com o Rony, hoje às 19 horas. Esse jogo do Brasil contra o Egito vai ser em Cleveland, no Cleveland Browns Stadium, um amistoso, né, preparação para a Copa do Mundo de 2026.
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0: Xande Avião e Henrique Juliano, não é um lugar, é a pessoa. Para você, Margarete, pediu, tocou.

0: importa é a pessoa, falou tudo, o que importa é a pessoa. Vamos lá aqui pro nosso WhatsApp, ver quem tá ligadinho, ligadinho com a Gi aqui, mandando seu salve pra Gi. Bom dia, Adriana, o que é que manda aqui, minha flor?
1: Bom dia, Gi, aqui é a Adriana da Vila Lalau, me coloca nesse sorteio desses passaportes da alegria. Beijo.
0: Sim, beijo, minha linda aí da Vila Lalau. Boa sorte pra você. A Maria de Lourdes Sens voltou por aqui.
2: Bom dia, gente.
0: Ah, não é ela.
2: Tudo bem? Quem? Manda um abraço pra minha avó Maria e canta uma música bem bonita e me bota no sorteio, por favor.
0: Tá bom, coloco no sorteio, sim.
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1: Toca tudo. Fechando aqui o Toca Tudo com as últimas participações aqui, a Eleni Trainotti tá ouvindo a gente, bom dia Gi, bom sábado pra você também, minha linda, um beijo. Aqui a nossa amiga que tá ouvindo, a Lena tá ouvindo a gente longe lá em Barrinha do Tabuleiro, voltou aqui dizendo: Gi, minha filha é fã do grupo BTS, teria como procurar qualquer sucesso deles, não tem mais tempo, mas que coisa, fica pra próxima então. Quem mais? A Ana Cristina também tá por aqui, a Maria de de Sens, voltou aqui, mandou mais um áudio pra mim.
2: Oi, Gi, tudo bem?
1: Oi.
2: Canta uma música pro meu irmão Gustavo, eu me chamo Manu.
1: Oi, Manu, minha linda, daqui a pouquinho vem mais música pela frente, tá? A Gi tá ficando por aqui hoje. Hoje já deu. Oi, Bia. A Gi é a Bia do Jaraguá 84, estamos escutando a rádio desde as 8:30, gostaria de pedir uma música, Gi. Ora, meu, tô terminando aqui o Toca Tudo hoje, minha linda, largado as traças, mas não sai daí não, que daqui a pouquinho vem Manhã Mais Que Demais. E eu tô indo lá pro sorteador online rapidinho.
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1: Um passaporte da diversão pra você descer pra Balneário Camboriú e aproveitar todas as atrações por lá. Tá faturando presente da manhã aqui, o final do telefone 4721. Ana Cristina, sua linda, você faturou o passaporte da diversão. Então, ó, aproveita bem, se diverte aí, tá? Obrigada a todo mundo que participou na manhã aqui da 94. Deixa um beijo bem gostoso, um abraço bem quentinho pra você. Continua, porque as mais da RBN estão chegando. É à tarde, tem a companhia do Renato Santos por aqui. Beijo no coração de vocês. Ah, bom final de feriado. Aproveita bem o sabadão, o domingão, ouvindo aqui a 94.
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3: Olá, tudo bem? Muito prazer, eu sou Renato Santos, a partir de agora chegando pra te fazer companhia com o melhor programa da região norte de Santa Catarina. Bora curtir? Porque a partir de agora, só muita música boa, descontração, alto astral, pra deixar o teu dia ainda melhor na companhia da 94.3. Vem com a gente, o nosso programa tá apenas começando.

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1: Você acredita que eu já passei por isso algumas vezes? Todo mundo já passou por essa história. Dessa história.
2: Só em prédio, né?

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1: Já estamos de volta e olha, já chegamos com muita música boa, energia lá em cima, pra você continuar curtindo a 94.3, a rádio que faz parte da minha e também da sua vida. Bora? Então aumente o volume.

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1: A RBN, a rádio que faz parte da minha e também da sua vida e sempre fazendo companhia pra você e te deixando muito mais alegre e muito mais descontraído. Agora segura, viu? Porque daqui a pouco a gente volta trazendo muito mais emoção aqui na 94.3 pra Jaraguá do Sul e todo o norte de Santa Catarina.
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12 por aqui, o ritmo de música boa não para. Tem muito mais músicas, muito mais diversão e aquele clima gostoso que só toca aqui em 94.3. E você já conhece, né? A RBN é isso, a rádio que transforma a sua vida através de muita música boa. Vem com a gente, coloque o volume no máximo.

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1: Oh, Rio Preto! Diga Arnaldo, Zé Neto e Cristiano junto e misturado, hein?
2: Essa,

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1: E o fim de semana será marcado por jogos do Jaraguá Futsal e também do Juventus, pela Liga Nacional de Futsal e também pelo Campeonato Catarinense da Série B. Pela Liga Nacional de Futsal, o Jaraguá Futsal joga hoje à tarde em Joinville contra o JEC, buscando a recuperação na competição. Já o Juventus joga contra o Caravaggio neste domingo no estádio João Marcato a partir das 3 da tarde. Já o Jaraguá não joga neste fim de semana, o seu compromisso vai ser na próxima quarta-feira em Blumenau contra o Blumenau, que é o líder da competição. O município de Jaraguá do Sul lançou nesta semana o edital de chamamento público do programa Dote o Verde. As inscrições vão até o dia 22 de junho. Estão disponíveis 22 espaços que poderão ser adotados por pessoas físicas e jurídicas que tenham interesse em cuidar destas áreas e divulgar a sua empresa, cuidando e tornando o local ainda mais bonito e agradável. Eu sou o Rony Oliveira e este é o F5 na Notícia. 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

sequência de músicas boas e muito entretenimento para animar ainda mais a sua vida. Então coloca o volume no máximo, vem com a gente e já avisa para todo mundo. A RBN está no ar para deixar o teu dia muito mais ao astral.

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0: com mais um bloco cheio de muita música boa e energia positiva. Fique ligado, porque olha só a sequência de sucessos que tá chegando por aqui. Essa daqui, por exemplo, eu adoro e tenho certeza que você também vai curtir.
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0: da sua vida e daqui a pouco a gente volta. Então já fique ligado, porque tem muita música boa ainda pra rolar aqui na playlist da 94.3. E nesse clima de alto astral, fica com a gente. Daqui a pouco eu tô de volta.
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2: A Junta do Serviço Militar de Jaraguá do Sul está lembrando que vai até o dia 30 deste mês o prazo de alistamento militar de jovens brasileiros do sexo masculino que completam 18 anos neste ano, nascidos em 2007. O alistamento no serviço militar é obrigatório e pode ser feito pela internet, por meio do aplicativo Jaraguá na Mão ou direto no site oficial do Exército. A Polícia Rodoviária Federal termina no domingo, amanhã, meia-noite, a Operação Corpus Christi 2026. A operação já começou na madrugada de quarta-feira e até agora vários acidentes foram registrados. O grande objetivo é evitar ultrapassagens indevidas, excesso de velocidade e embriaguez ao volante. No ano passado, a mesma operação registrou 10 mortes em Santa Catarina. Eu sou o Rony Oliveira e este é o F5 na notícia. 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
9: 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E aí, turminha, tudo bem? Já de volta aqui na RBN, a rádio que faz parte.

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Mas não adianta ficar reclamando, viu? É só um tempinho de tomar uma água e aquele cafezinho e em instantes eu vou trazer mais uma sequência de sucessos aqui na RBN.

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4: 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Já estamos de volta aqui na rádio que toca tudo que você gosta de ouvir. A rádio que faz parte da minha e também da sua vida. E que coisa boa saber que tem tanta gente querida acompanhando a nossa programação em casa, no trabalho.

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0: mas já eu volto com a sequência especial de músicas e muita energia para você continuar curtindo a nossa programação. 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
1: Eu falei que era rápido, né? Já estou de volta aqui na rádio que faz a diferença na minha e também na sua vida. RBN, a rádio que todo mundo ouve e que todo mundo adora. E olha só esse sucesso que agora trago pra você que tá curtindo a nossa programação. Aumente o volume.
2: Conta 10 segundos no relógio aí.

0: 93.3, a rádio que faz parte da minha e também da sua vida. Mas continua com a gente, a programação da RBN segue por aqui.
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2: 7 pessoas foram hospitalizadas vítimas de acidentes de trânsito nas últimas horas na região de Jaraguá do Sul. Na madrugada de hoje, um rapaz de 24 anos conseguiu capotar o seu carro em frente à igreja São Sebastião da Marechal Deodoro. Outro motociclista da mesma idade, 24 anos, se acidentou sozinho e teve várias escoriações na Vila Lenz. E também de madrugada. Na Vila Lalau, por volta das 22 horas, uma colisão de duas motos deixou os dois pilotos de 54 e 21 anos com vários ferimentos e precisaram ser conduzidos ao pronto-socorro do Hospital São José. No bairro Santo Antônio, no final da tarde, um menino de 12 anos sofreu um acidente com o seu autopropelido e foi conduzido para o Hospital Jaraguá. Outros dois acidentes durante o dia feriam um piloto de 22 anos na Vila Lenze em colisão de carro e moto e um senhor de 63 anos na Ilha da Figueira em colisão de caminhão e carro. E uma mulher de 42 anos foi violentamente espancada pelo seu marido na madrugada de hoje no centro de Guaramirim. O homem de 48 anos chegou a arrastar a mulher pelas ruas com uma moto, jogou a moto no chão e continuou o espancamento em via pública. Na chegada da polícia militar, ele tentou convencer os policiais de que teria sido um acidente. No hospital, a mulher com o rosto praticamente desfigurado pelos socos, quase não conseguia enxergar e revelou aos policiais que o homem estava bêbado e drogado e começou a lhe bater quando ela chegou em casa. O homem foi preso e levado para a delegacia de polícia. Eu sou o Rony Oliveira e este é o F5 na notícia. 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
1: O município de Jaraguá do Sul sediou ontem à noite o primeiro encontro dos recicladores e cooperativas. E de acordo com a coordenadora Viridiana Ananias, quatro cooperativas das 12 existentes em Jaraguá do Sul participaram. Ela entendeu que, em função do feriadão prolongado, muitas cooperativas ou representantes dessas cooperativas acabaram não participando. Ficou decidido no encontro de ontem à noite na Câmara de Vereadores que novos encontros vão acontecer a partir de agora. Mais detalhes sobre a reunião de ontem à noite, segunda-feira, nos programas de jornalismo da RBN. E já estão abertas as inscrições para a quinta edição do programa Qualifica Jaraguá, com 150 vagas gratuitas em 8 cursos de qualificação profissional em costura industrial, confeitaria, gesso acartonado, instalações hidráulicas, modelagem do vestuário, montador de circuitos eletrônicos, operação e programação de torno CLC e soldador básico. As inscrições são presencialmente no Senai de Jaraguá do Sul, com identidade, CPF e comprovante de residência. Mais informações também podem ser obtidas pelo WhatsApp 33729573. Pessoas do CAD único e desempregadas terão preferência na seleção. Eu sou o Rony Oliveira e este é o F5 na notícia. 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
8: 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Não tá fácil, não.
9: Ei, delegado. Essa gosta de investigar, né?
8: Investiga, mas a gente ama essas danadas. Né? Fala sério. Vamos lá, canta aí, vai.
9: Delegada, será que eu sou motivo de investigação? Segue.

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3: Você acredita que eu já passei por isso algumas vezes? Todo mundo já passou por essa história. Dessa história.
4: Só em prédio, né?

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